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1: Olá, tudo bem com você? Eu sou Paulo Vaz e nós estamos de volta com mais um sucesso que você não esquece. Sabe, existem canções que tocam demais o coração da gente, não é? Já outras ficam para sempre na nossa memória. Mas você já parou para pensar quantas histórias as músicas trazem? Muitos ouvem apenas a melodia e já se entusiasmam pensando ser uma canção romântica, quando muitas vezes ela traz um lamento de dor. É o caso de There's No More Corn on the Brazos, da banda The Walkers. Hey! Eu não sei se você já conhece a história que há por trás dessa música e não quero, no programa de hoje, te decepcionar. Então vamos primeiro falar um pouco da banda The Walkers. É uma banda holandesa formada na cidade de Maastricht, em 1964. No início dos anos 70, ela se tornou um grande sucesso e embalou muitos bailes e serenatas aqui no Brasil. The Walkers alcançou o topo das paradas radiofônicas com There's No More Corn on the Brazos. Mas a verdade é que a canção retrata momentos de muita violência e sofrimento daqueles que viveram próximos ao rio Brazos, entre os anos 1904 e 1910. Chocante, não é? De qualquer forma, o canto lamurioso, introduzido por flautas melancólicas e um ritmo pontuado pelos ruídos de correntes sendo arrastadas, No More Corn se tornou o maior êxito da banda. Mesmo depois de tanto tempo, esse sucesso permanece. E para a grande maioria do público, trata-se de uma canção romântica, com tema de um relacionamento amoroso. Mas, de fato, não podemos negar que a melodia nos encanta intensamente. Então, vamos ouvir agora There's No More Corn on the Brazos, aqui no sucesso que você não esquece com The Walkers.

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1: Está no ar a Voz do Brasil. As notícias do governo federal que movimentaram o país no dia de hoje.
6: Olá, boa noite.
7: Boa noite para você que nos acompanha em todo o país.
6: Quinta-feira, 11 de junho de 2026.
7: Vamos ao destaque do dia: habitação.
6: Mais de 100 mil famílias terão posse de imóveis em periferias de 31 cidades.
7: Novo PAC vai investir 138 milhões de reais para que as prefeituras transfiram a titularidade dos imóveis.
6: Presidente Lula destaca que imóveis públicos ociosos também serão destinados a moradias e outras políticas.
8: A minha ideia era fazer uma prateleira de terra disponível para que a gente não precisasse ter invasão.
7: E ainda, queda no desmatamento.
6: Na Amazônia, a redução foi de 61% em maio desse ano, comparado a maio do ano passado.
7: E no Cerrado, a queda foi de 12%. O presidente disse que apresentará os dados aos Estados Unidos para reverter tarifas contra o Brasil.
6: E nós vamos falar também do Exame Nacional do Ensino Médio.
7: Inscrições terminam amanhã e o presidente do INEP, Manuel Palacios, conversa conosco sobre o que você precisa fazer para não perder a chance de fazer a prova.
6: Na apresentação da Voz do Brasil, Mariana Jungmann e Luciano Seixas.
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6: Mais de 100 mil famílias de 31 municípios serão beneficiadas por contratos de regularização fundiária.
7: Os documentos foram assinados hoje em cerimônia no Palácio do Planalto com a presença do presidente Lula.
6: Uma parceria com o programa Imóvel da Gente, que destina imóveis sem uso ou ociosos para atender necessidades da população, como saúde, educação e moradia.
9: Com a assinatura dos novos contratos nesta quinta-feira, mais de 100 mil famílias em 31 municípios serão beneficiadas com a posse definitiva do imóvel onde vivem. A iniciativa faz parte do programa Periferia Viva e prevê investimentos de 138 milhões de reais do novo PAC para que as prefeituras transfiram as titularidades dos imóveis. De acordo com o ministro das Cidades, Vladimir Lima, é o primeiro passo para dar dignidade a esses brasileiros.
10: Além da gente levar a regulação.

0: sentido a gente ficar esperando que o movimento ocupe uma terra para a gente distribuir essa terra. A minha ideia era fazer uma prateleira de terras disponíveis, de terras ociosas, para que a gente não precisasse ter invasão, que a gente invadisse o movimento e entregasse para eles.
1: Desde 2023, o Imóvel da Gente destinou mais de 1.900 áreas em imóveis federais para atender necessidades da população, superando em quase 20% a meta estabelecida até o fim de 2026. A estimativa, segundo a ministra Esther Dueck, da Gestão e da Inovação em Serviços Públicos, é que as ações de moradia, titulação fundiária e instalação de equipamentos públicos beneficiem cerca de 400 mil famílias.
2: O patrimônio da União deixou de ser um conjunto de imóveis para se tornar, mais uma vez, um instrumento de justiça social, de desenvolvimento territorial e de fortalecimento de políticas públicas. A gente já está chegando hoje, com as entregas de hoje, a quase 1.900 imóveis, com a possibilidade de beneficiar 400 mil famílias.
1: Ao todo, as áreas destinadas somam mais de 18.500 quilômetros quadrados, cerca de 3 vezes o tamanho do Distrito Federal. Reportagem Gabriela Noronha.
3: O desmatamento na Amazônia legal teve redução de 61,4% em maio deste ano em relação ao mesmo mês de 2025.
4: É a maior queda percentual já registrada na região.
3: O mês também registrou queda de 12% no desmatamento no Cerrado.
4: Durante a apresentação dos dados hoje, o presidente Lula destacou que eles serão usados para reverter as sobretaxas impostas pelos Estados Unidos ao Brasil.
5: Os dados são do Sistema de Detecção de Desmatamentos em Tempo Real, DETER, feito pelo Instituto Nacional de Pesquisas Espaciais, o INPE, e mostram que foi registrada uma queda expressiva no desmatamento na Amazônia e no Cerrado brasileiro. Na Amazônia, em maio deste ano, a redução foi de 61% na comparação com o mesmo mês do ano passado. Em relação a maio de 2024, a queda foi de 26%. O ministro do Meio Ambiente, João Paulo Capobianco, destacou essa redução significativa.
6: Monitoramos isso dia a dia, o IBAMA indo a campo, fazendo os embargos remotos, o ICMBio indo a campo, impedindo o desmatamento em unidades de conservação federais e também agindo em terras indígenas e assentamentos, conseguimos esse feito fundamental.
5: Também foi registrada queda dos números de desmatamento no Cerrado em maio. A redução foi de 12% em relação ao mesmo mês do ano passado. Já na comparação com 2024, a queda foi de 25%. A ministra da Ciência, Tecnologia e Inovação, Luciana Santos, apontou que os dados são históricos e demonstram um compromisso do país com a ciência.
7: Essa divulgação dos dados é importante. Unidade de pesquisa do nosso ministério, que é o Instituto Nacional de Pesquisas Espaciais, é reconhecida internacionalmente, faz valer aqui a sua diretriz, que é exatamente colocar a ciência a serviço dos grandes desafios nacionais, como o combate ao desmatamento e a proteção dos nossos biomas.
5: O presidente Lula, que acompanhou a divulgação dos dados, voltou a afirmar que o combate ao desmatamento é uma prioridade do governo brasileiro e que os avanços precisam ser reconhecidos pelos Estados Unidos, que alegam questões ambientais entre as justificativas para impor maiores tarifas comerciais.
0: Isso é importante porque nós vamos ter que pegar esses dados, mandar para o cidadão do comércio dos Estados Unidos, que coloca a questão do desmatamento como justificativa para punir o Brasil com uma taxação maior, e vamos comparar o que acontece no Brasil com o que acontece nos Estados Unidos. Eles não sabem o trabalho que nós fazemos para fazer com que o desmatamento chegue a desmatamento zero até 2030.
5: Para o Ministério do Meio Ambiente e Mudança do Clima, a queda no desmatamento é resultado de um trabalho amplo que passa pela intensificação de ações de fiscalização, aumento de investimentos no setor ambiental e pelo trabalho do governo federal na fiscalização das normas de acesso ao crédito rural. Reportagem Márcia Fernandes.
3: O Enem, Exame Nacional do Ensino Médio, é a última etapa do ensino básico no Brasil.
4: É ele que abre a porta de entrada para o ensino superior e seleciona os estudantes para as vagas nas universidades públicas e privadas e nos institutos federais.
3: No caso dos estudantes do PED MEI, a participação no Enem garante também uma bolsa adicional de R$ 200.
4: As inscrições acabam amanhã e

0: hoje nós conversamos com Manuel Palacios, presidente do INEP, o instituto responsável pela execução do exame. Boa noite, presidente, bem-vindo.
1: Boa noite, é um prazer estar aqui com vocês. Boa noite para todos que nos acompanham.
0: Presidente, as inscrições foram prorrogadas até amanhã. Até que horas os estudantes podem fazer a inscrição e há previsão de nova prorrogação no prazo?
1: Não, não, essa já foi a prorrogação possível. Às 23h59, ou seja, até a meia-noite de amanhã, todos podem fazer as suas inscrições na plataforma do INEP, enem.inep.gov.br/participante.
2: Agora, esse ano a gente teve a inscrição pré-preenchida para os estudantes de escolas públicas, né, presidente? E eu tenho aqui uma pergunta da Raquel Santos, de Alagoas. Ela tem uma dúvida exatamente sobre isso. Vamos ouvir.
3: Meu nome é Raquel Ueta dos Santos, sou aluna da Escola Pública Maria Liel de Albuquerque Tavares, na cidade de Junqueiro, no estado de Alagoas, e minha inscrição para o Enem já está pré-preenchida. Mesmo assim, eu devo fazer a inscrição? E como eu faço isso?
1: Olha, esse ano nós tivemos a inscrição automática de todos aqueles que estão concluindo o terceiro ano do ensino médio na rede pública em todos os estados brasileiros. Essa inscrição automática, ela significa que estão todos devidamente registrados para fazer o Enem lá em novembro. Mas é preciso entrar na plataforma do INEP, entrar na página do participante para, primeiro, dizer qual é a língua estrangeira que vai fazer prova no final do ano, escolher entre inglês e espanhol. Também dizer se tem necessidade de algum tipo de atendimento especializado. É também na página do participante, na hora do preenchimento dos formulários, que essa solicitação é feita. E há um questionário do candidato, do participante, que deve ser respondido. Nos casos daqueles estudantes que querem fazer prova em outro município que não aquele em que estudam, também podem solicitar nesse momento a sua transferência para um outro município. Enfim, mesmo já inscrito automaticamente, é fundamental entrar na página do participante para realizar essas ações. Escolher a língua, dizer se precisa de algum atendimento especializado, em especial, isso é para todo mundo, e responder o questionário do estudante.
2: Sem isso não está inscrito, né?
1: Sem isso, a inscrição fica ainda pendente de seleção da língua e não estará concluída, efetivamente não estará concluída.
0: O mesmo vale para os estudantes do pé de meia, né? Eles precisam concluir a inscrição, né?
1: O pé de meia está na mesma situação. Eles estão todos inscritos automaticamente, mas precisa entrar na plataforma para realizar essas ações.
2: Agora, presidente, e o pagamento da inscrição para esses estudantes de escolas públicas, do pé de meia, principalmente, eles ficam automaticamente isentos? Não, né? O prazo para pedir isenção de pagamento já foi concluído, também foi prorrogado. Como é que fica nesses casos?
1: Todos os concluintes de rede pública estão isentos. E como a inscrição foi feita automaticamente, eles não vão precisar pagar a taxa, mesmo que não tenham pedido a isenção no tempo certo. A decisão de fazer a inscrição automaticamente isentou os concluintes. Os estados brasileiros informam quais são os estudantes que estão concluindo o ensino médio, e com base nesses dados nós fizemos a inscrição automática e isentamos a todos eles, especialmente os que estão inscritos no pé de meia também estão isentos.
0: E aí o pagamento para quem precisa fazer vai até que dia?
1: Até dia 17 de junho, aqueles que precisam pagar, ou porque não foram isentos, ou porque não estão previstos mesmo nas categorias de isenção, eles precisam até dia 17 pagar o boleto. O sistema emite o boleto, vai no banco e paga a taxa de inscrição de R$85.
2: Bom, então vamos lá. Precisa, mesmo quem já está com inscrição pré-preenchida, precisa entrar na página do participante, concluir a sua inscrição, fazer essas seleções que o senhor mencionou. Essas pessoas que são de escolas públicas e pé de meia estão isentas, e quem não está isento precisa pagar a taxa de inscrição até a semana que vem.
1: Perfeitamente, é exatamente isso que precisa fazer para assegurar a sua participação no Enem dia 8 e dia 15 de novembro, como está previsto.
2: Então, antes de concluir, presidente, a gente tem também uma pergunta, mas agora não é temática inscrição, já é temática prova. Vamos ouvir.
4: Olá, meu nome é Manu Azevedo, tenho 17 anos e eu estudo em escola pública, mais precisamente no Instituto Federal Goiano, Campus Cristalino, em Cristalina, Goiás. E minha dúvida é sobre a redação do Enem. Quais são os erros mais comuns que fazem os estudantes perderem pontos e o que podemos fazer para evitá-los durante a prova?
1: Olha, eu recomendo muito que você entre lá no site do INEP, na página do participante, para consultar o manual da redação. Todo ano, o INEP publica um manual com orientações para aquele que vai participar do exame, para justamente informar como é que é avaliada a redação, para que tenha uma noção clara do que é esperado. Mas eu posso dizer para você que uma das principais preocupações que tem crescido nos últimos tempos é a de que a redação não seja feita com base em argumentos pré-elaborados que servem para qualquer situação, porque eles acabam fazendo com que o argumento desenvolvido pelo estudante, pelo participante no Enem, fique frágil, fique sem relação com o tema proposto. Então, aquelas frases feitas, aquilo que muitas vezes o estudante mais desavisado prepara para colocar na prova, não funciona. Então, pense no tema e escreva de forma bem vinculada ao assunto que está sendo solicitado na prova.
0: Muito bem, nós conversamos com o Manuel Palacios, presidente do INEP, o Instituto Nacional de Estudos e Pesquisas Educacionais, Anísio Teixeira. Muito obrigado por sua entrevista, a Voz do Brasil.
1: Eu que agradeço, estou sempre à disposição.
2: Todos os anos, mais de 80 mil pessoas desaparecem no Brasil e 40% delas não retornam para casa.
0: Por isso, o governo do Brasil está fortalecendo a Política Nacional de Busca de Pessoas Desaparecidas.
2: Três novas ações foram elaboradas para aumentar a resposta aos casos de desaparecimentos.
5: Num piscar de olhos, em qualquer lugar, alguém simplesmente pode desaparecer, deixando para trás um grande vazio. O país registrou 84.760 casos de desaparecimento de pessoas em 2025, um aumento de 4% em relação a 2024. Ivanise Esperidião perdeu a filha aos 13 anos e há 3 décadas a dor ainda persiste.
6: São 30 anos de busca por respostas, de busca por melhorias no sistema de identificação e localização de pessoas desaparecidas.
5: E o que antes era uma jornada solitária ganhou força com a Política Nacional de Busca de Pessoas Desaparecidas. O governo federal, sociedade civil e organismos internacionais discutem a melhoria da integração, da atuação em rede, de cooperação entre as instituições para busca dos desaparecidos. 3 publicações vão contribuir para o fortalecimento de ações conjuntas entre as instituições. Os materiais são para orientar, capacitar e servir de referência para a localização de pessoas desaparecidas em todo o país, como explica o diretor do Sistema Único de Segurança Pública, João Nogueira Júnior.
7: A cartilha, atuação da Polícia Militar e Guarda Municipal da busca de pessoas desaparecidas, o guia de orientações às autoridades centrais e estaduais e o diagnóstico da gestão de pessoas falecidas com identidade desconhecida. Nosso objetivo é fortalecer a capacidade institucional dos entes federativos e estimular a atuação articulada entre todos os atores envolvidos.
5: Dados da Secretaria Nacional de Segurança Pública apontam que no Brasil, 60% dos desaparecidos são encontrados. Reportagem Cleide Lopes.
0: A violência contra a mulher pode se esconder atrás de uma tela de computador ou celular.
2: Ofensas virtuais, ataques de ódio, perseguição e exposição da nudez são casos vividos por muitas mulheres no ambiente digital.
0: O governo federal editou medidas voltadas às plataformas para que elas tenham mais agilidade e rigidez nesses casos.
8: Uma em cada 10 brasileiras com 16 anos ou mais sofreu violência digital no último ano, segundo dados levantados pelo Data Senado, Instituto de Pesquisa do Senado Federal. São quase 9 milhões de vítimas de crimes como perseguição, o chamado stalking, ataques de ódio online e exposição não consentida de imagens íntimas. Em muitos casos, o agressor é parceiro, ex-parceiro ou alguém do convívio da vítima. Rose Leonel faz parte dessas estatísticas. Ela teve fotos íntimas divulgadas na internet, sofreu linchamento moral e chegou a perder o emprego. Hoje é uma ativista.
9: Eu falei, assim que eu puder, que sair a condenação do meu ex, eu vou criar uma ONG para ajudar essas mulheres. E foi o que eu fiz. Nós criamos a ONG Marias da Internet e de lá para cá nós temos trabalhado atendendo vítimas em todo o Brasil e fora do Brasil também.
8: No mês passado foi assinado um decreto com normas para as plataformas digitais. Segundo o texto, as empresas devem atuar rapidamente nesses casos, principalmente de exposição não consentida de imagens íntimas, com prazo de até 2 horas para a retirada do material. E também terão que reforçar o combate aos ataques de ódio. Outra mudança é que as plataformas precisam ter um canal específico e de fácil acesso para denúncias e informar os usuários sobre o Ligue 180, Central de Atendimento à Mulher. Janara Kalini, chefe da Assessoria Especial de Comunicação do Ministério das Mulheres, fala sobre a importância de atuar junto às plataformas.
10: Fazer com que as plataformas sejam mais rápidas e proativas em retirar esse conteúdo, em banir perfis ofensivos, isso é muito mais eficiente para manter um ambiente de paz para as mulheres.
8: No caso das plataformas que vendem anúncios na internet, elas terão que guardar informações sobre quem pagou por aquela publicidade. O objetivo é identificar os responsáveis caso aquele conteúdo cause prejuízos ou seja usado para cometer crimes. A fiscalização das plataformas digitais vai ficar a cargo da Agência Nacional de Proteção de Dados. Reportagem Luciana Colares de Holanda.
2: Amanhã, os cidadãos de Belém, no Pará, terão uma ótima oportunidade de renegociar dívidas pelo programa Desenrola.
0: É que a cidade vai receber o Governo do Brasil na Rua, iniciativa que leva serviços do governo federal para as capitais em parceria com o governo do estado e prefeitura.
2: Com isso, quem quiser vai poder ter ajuda para fazer a renegociação pelo Desenrola.
11: O Governo do Brasil na Rua chega ao Parque da Cidade em Belém, no Pará, nesta sexta-feira, 12 de junho. A capital é a 22ª cidade do país a receber o programa do governo federal, com o apoio do governo do estado e da prefeitura municipal. O projeto aproxima serviços públicos essenciais da população. Entre os mais procurados está o novo Desenrola Brasil, para renegociação de dívidas. A coordenadora de participação social e diversidade do Ministério da Fazenda, Ana Sobral, explica que a medida é importante, principalmente para ajudar as famílias que precisam de orientação para acessar o programa.
12: Muitas pessoas ainda têm dúvidas sobre como acessar o programa, verificar as condições de renegociação ou entender quanto realmente podem pagar para quitar suas dívidas. Nós orientamos sobre como acessar o Desenrola pelos aplicativos dos bancos, fazemos simulação utilizando a calculadora do programa e ajudamos as pessoas a compreenderem melhor as opções disponíveis para a negociação.
11: Estandes da Caixa Econômica Federal e do Banco do Brasil estarão no local para auxiliar a população na adesão ao programa. Segundo Ana Sobral, isso é importante para que as pessoas tomem conhecimento do valor da dívida e consigam as melhores condições possíveis.
12: E quando a dívida é com o Banco do Brasil ou com a Caixa, nós fazemos um encaminhamento para os estandes desses bancos, onde a negociação pode ser realizada na hora. Uma dúvida muito comum é quando a pessoa não sabe exatamente o valor atualizado da dívida. Nesses casos, nós utilizamos a calculadora do Desenrola para fazer uma estimativa do valor que poderá ser pago após a negociação.
11: A programação será no portão 9 do Parque da Cidade, das 9 horas da manhã às 5 horas da tarde desta sexta-feira. O acesso é pela Avenida Senador Lemos. Além do Desenrola Brasil, outros serviços serão ofertados, como perícias do INSS sem agendamento prévio, pé de meia e reforma Casa Brasil. Reportagem Joxan Natividade.
0: Mais 300 pessoas aprovadas no último Concurso Público Nacional Unificado, CPNU2, foram nomeadas.
2: A portaria do Ministério da Gestão e da Inovação em Serviços Públicos prevê a nomeação dos analistas técnicos executivos e a formação de cadastro de reserva do Ministério.
13: Foi autorizada a nomeação de 300 aprovados na segunda edição do Concurso Público Nacional Unificado, o CPNU2, e também a formação de cadastro de reserva do quadro de pessoal do Ministério da Gestão e da Inovação. As 300 vagas, todas de nível superior, são para o cargo de analista técnico executivo, que permite a atuação dos servidores em diferentes áreas e órgãos da Administração Pública Federal. As nomeações individuais e os procedimentos relativos à posse serão publicados posteriormente pelos canais oficiais do Ministério da Gestão e da Inovação em Serviços Públicos. Informações sobre documentação, prazos e entrada em exercício podem ser acessadas no portal do servidor e na página oficial do Concurso Público Nacional Unificado, que é gov.br/gestão/concurso-nacional. Daniele Popov para a Voz do Brasil.
0: A agricultura brasileira deve registrar mais uma safra recorde.
2: A Companhia Nacional de Abastecimento prevê que serão colhidas 358.600.000 toneladas de grãos, aumento de 1,8% em relação ao ciclo anterior.
0: O levantamento indica crescimento nas culturas de soja, milho e café na safra 2025-2026.
2: Já o Instituto Brasileiro de Geografia e Estatística trabalha com uma estimativa de 358.400.000 toneladas, em crescimento de 1,2%.
0: O IBGE mede a safra de janeiro a dezembro e a Conab adota ano safra, que geralmente vai de setembro de um ano a agosto do ano seguinte.
2: E essas foram as notícias do Governo do Brasil.
0: Uma realização da Secretaria de Comunicação Social da Presidência da República.
2: Com produção da empresa Brasil de Comunicação.
0: Fique agora com as notícias do Poder Judiciário e do Congresso Nacional. Boa noite.
2: Boa noite para você e até amanhã.
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16: STF julga recursos sobre responsabilidade de redes sociais.
17: STJ mantém indenização à família que pagou por tratamento após descumprimento de ordem judicial pelo Estado.
16: Senado Federal inspeciona códigos-fonte dos sistemas eleitorais.
17: Boa noite, eu sou Marcela Luiza.
16: E eu sou Walter Lima.
17: O plenário do Supremo Tribunal Federal votou na sessão plenária desta quinta-feira pelo aprimoramento da decisão que definiu parâmetros para a responsabilização das plataformas digitais por conteúdos publicados por terceiros.
16: Os ministros analisaram recursos contra a decisão que alterou a aplicação do artigo 19 do Marco Civil da Internet. A questão envolve a tese fixada pelo STF, que alterou o regime de responsabilização das empresas provedoras de aplicações de internet.
17: Pela regra anterior, as plataformas só respondiam civilmente por danos gerados por terceiros se descumprissem ordem judicial específica de retirada. Pelos novos critérios, as plataformas podem ser responsabilizadas se não atuarem imediatamente para retirar publicações que envolvam crimes graves, como terrorismo, racismo, homofobia, tentativa de golpe de Estado, instigação ao suicídio ou mutilação, além de crimes contra mulheres e crianças.
16: Na sessão de hoje, o relator de parte dos recursos apresentados ao Supremo Ministro Dias Toffoli propôs que esse entendimento tenha efeitos apenas para o futuro, a partir da publicação da ata do julgamento em 27 de junho de 2025. Com isso, a nova interpretação não alcançaria fatos antigos que ainda não haviam sido levados ao judiciário.
17: Quando o poder público não cumpre ordem judicial para garantir tratamento de saúde, a obrigação de custear o atendimento pode ser convertida em indenização.
16: O entendimento é do STJ. Fátima Uchoa.
18: Uma mulher entrou na justiça para garantir a internação compulsória do filho com vários problemas de saúde. Segundo ela, não havia vaga adequada para o tratamento no estado onde a família morava, então pagou a internação na capital paulista. Como o estado não cumpriu a ordem judicial para custeá-la, a mulher pediu que a obrigação fosse convertida em indenização pelos gastos. O ente público foi condenado a pagar pouco mais de R$20 mil e a segunda turma do STJ manteve a determinação. Para a relatora ministra Maria Tereza de Assis Moura, não houve decisão fora do pedido da ação e, como a ordem judicial não foi cumprida, a indenização foi uma adaptação à realidade do caso, o que é permitido por lei.
17: Semana da Conciliação Trabalhista 2026 atendeu mais de 500 mil de pessoas.
16: Os valores movimentados superam os R$2 bilhões. Marla Lacerda.
19: Os números são recordes. Na 10ª edição do mutirão, que aconteceu de 25 a 29 de maio, foram realizadas mais de 97 mil audiências de conciliação em todo o país. Foram fechados mais de 30 mil acordos. No TST, mais de R$100 mil foram arrecadados em processos encerrados. A ideia da campanha é incentivar os acordos e reduzir o volume de ações e o tempo de espera dos trabalhadores para resolver pendências na justiça. Um ganho que vai além de resultados financeiros. O fim de uma disputa é um alívio tanto para a empresa quanto para o trabalhador.
17: Senado Federal inspeciona códigos-fonte dos sistemas eleitorais.
16: Os códigos foram abertos para inspeção em outubro do ano passado. Fábio Ruas.
20: O representante do Senado foi recebido pela equipe da Secretaria de Tecnologia da Informação do TSE. Ele viu uma urna desmontada e analisou a programação dos códigos-fonte. O Senado é a segunda instituição a fazer a inspeção. A primeira foi o Partido União Brasil, que foi ao TSE em maio. Os códigos-fonte são o conjunto de instruções que orientam o funcionamento da urna e dos sistemas eleitorais. A inspeção pode ser feita até setembro, quando será realizada a cerimônia de assinatura digital e lacração dos sistemas eleitorais. A Confederação Nacional do Comércio tem inspeção agendada para a próxima segunda-feira, dia 15 de junho.
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17: Uma boa noite.
16: E até amanhã.
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21: Eu sou Paula Groba.
22: E eu sou Ricardo Nakaoka.
21: E estes são os destaques de hoje do Jornal do Senado, que começa agora.
22: Renegociação de dívidas rurais. Linha de crédito vai atender produtores com perdas de safra entre 2019 e 2025.
21: Brasileira que inventou caneta detectora de câncer defende tecnologia no SUS.
22: Ensino domiciliar recebe apoio em debate no Senado.
21: Boa noite.
22: Boa noite.
21: Em uma tentativa de dar fôlego a produtores rurais afetados por crises climáticas e oscilações do mercado internacional, o Senado aprovou um projeto que cria mecanismos para a renegociação de dívidas no campo. A proposta autoriza o uso de recursos do fundo do pré-sal e de outras fontes para financiar novas linhas de crédito destinadas a agricultores que acumularam prejuízos nos últimos anos.
22: O texto, aprovado com alterações, segue agora para nova análise da Câmara dos Deputados. Repórter Alexandre Campos.
23: Pelo texto, poderão ser beneficiários da linha de crédito especial os produtores rurais, associações e consórcios que no período entre 2019 e 2025 tenham registrado em duas ou mais safras perdas de no mínimo 30% da renda bruta agropecuária comprovadas por laudo técnico. Ex-ministra da Agricultura, a senadora Tereza Cristina, do PP de Mato Grosso do Sul, afirmou que a renegociação é essencial para o setor agrícola, que enfrenta um cenário de dificuldade motivado por diversos fatores.
24: Nós temos as commodities em baixa, nós temos os juros em alta, nós plantamos uma safra com o dólar a 6 e estamos colhendo com o dólar a 5. Isso é mortal para os preços dos agricultores, fora o problema que o Rio Grande do Sul teve climático. e outros estados brasileiros.
23: O texto ainda permite a concessão de desconto para liquidação até o final de 2027 de dívidas de mini, pequenos e médios produtores rurais referentes a operações de crédito contratadas até 31 de dezembro de 2018 e a renegociação de dívidas de produtores de municípios nas áreas de atuação da SUDENE e da SUDAM.
21: E a regularização de áreas rurais embargadas por questões ambientais poderá se tornar mais ágil no país.
22: A Comissão de Agricultura aprovou por unanimidade um projeto que altera o Código Florestal e permite a celebração de acordos entre produtores rurais e órgãos de fiscalização para facilitar a recuperação e a regularização dessas propriedades. Repórter Marcela Cunha.
1: O projeto do senador Sérgio Petecão, do PSD do Acre, prevê que o produtor poderá buscar a regularização da área rural junto ao órgão ambiental. Esse processo será feito por meio de um termo de compromisso, com obrigações para interromper a irregularidade, reparar o dano e regularizar a área. E não vale para atividades como garimpo ilegal, grilagem e infrações em terras indígenas ou unidades de conservação. O relator, senador Zequinha Marinho, do Podemos do Pará, defende que o embargo, criado para interromper danos ambientais, não vire uma punição sem prazo definido.
3: Lá no meu estado, o estado do Pará, o que tem de gente que já cumpriu tudo, mas continua embargado, alguma coisa assustadora. A gente precisa regularizar isso para que a economia rural não venha quebrar, como está acontecendo em função desses embargos.
1: Entre as mudanças feitas pelo relator está um cronograma para análise de embargos que já estão em vigor, priorizando os mais antigos. Durante a discussão, senadores defenderam que o embargo fique limitado à área onde ocorreu a infração, sem comprometer toda a propriedade ou outras áreas vinculadas ao produtor.
21: A possibilidade de pais assumirem integralmente a educação dos filhos dentro de casa voltou ao centro do debate no Senado.
22: Defensores do chamado ensino domiciliar ou homeschooling afirmam que a modalidade amplia a liberdade das famílias e pode oferecer uma formação mais personalizada para crianças e adolescentes. Os detalhes com Márcio Maturana.
4: O presidente da Associação Nacional de Educação Domiciliar, Carlos Vinícius Reis, defendeu o chamado homeschooling com argumentos religiosos.
6: Quando Deus estabeleceu de maneira ainda mais clara que os pais deveriam educar os seus filhos, transmitir para eles a sua fé, a seus valores, a sua moral, a sua concepção, e isso nenhum estado, nenhum regime, nenhuma constituição poderia atentar contra.
4: O senador Eduardo Girão, do Novo do Ceará, foi o requerente da audiência e presidiu a reunião. Ele revelou que já foi feito um pedido de urgência para o projeto ser votado no plenário do Senado e disse que no Brasil o ensino domiciliar vem sendo prejudicado pela justiça.
7: Nós temos a presença de pais aqui que foram ameaçados, né? Inclusive com determinação de um juiz, com todo respeito a quem pensa diferente, para mim um militante.
4: A família citada por Girão participou da reunião e a experiência da condenação dos pais foi relatada pela filha Alícia Denar, de 11 anos.
25: Meus pais foram condenados a 50 dias de detenção em regime semiaberto. E esse é o único modo da gente conseguir continuar junto, sem eles terem de dormir durante 50 dias com bandidos.
4: A presidente da Comissão de Direitos Humanos, Damaris Alves, do Republicanos do Distrito Federal, disse que o ensino domiciliar é uma tendência mundial.
26: O Brasil quer sentar no mundo inteiro com as nações ricas. As nações ricas têm um ensino domiciliar. Por que que a gente ainda, com relação a esse tema, quer ficar na idade das trevas, na idade primitiva?
4: A Comissão de Educação, onde o projeto está sendo analisado, já fez 3 audiências públicas sobre homeschooling. A maior parte dos debatedores considerou a medida equivocada por fazer uma contraposição entre família e escola, quando as duas são necessárias. O ensino domiciliar foi associado à falta de socialização, ao risco de violência no ambiente doméstico, à desvalorização dos professores e à desconsideração das crianças com deficiência.
21: E uma tecnologia brasileira capaz de identificar células cancerígenas em tempo real, durante cirurgias, cirurgias foi destaque em audiência pública na Comissão de Assuntos Sociais.
5: A chamada caneta que detecta o câncer, desenvolvida por uma cientista brasileira, foi apresentada como uma inovação com potencial e parlamentares defenderam a incorporação da tecnologia ao Sistema Único de Saúde. Repórter Marcela Diniz.
8: A MassSpecPen é uma caneta que identifica em mais ou menos 10 segundos células cancerígenas. Testada em cerca de 450 cirurgias para a retirada de 12 tipos de tumores, a tecnologia permitiu uma operação precisa, sem retirada de mais tecido do que o necessário, o que reduziu o tempo de recuperação dos pacientes, a necessidade de novas operações e também de quimio e radioterapias complementares. A invenção é da cientista brasileira Lívia Schiavinato Eberlin, formada pela Unicamp e que atua hoje na Baylor College of Medicine, em Houston, no estado americano do Texas. No Brasil, o Hospital Albert Einstein é o primeiro fora dos Estados Unidos a conduzir testes clínicos em pacientes com cânceres de pulmão e tireoide. Em audiência no Senado, Lívia Eberlin defendeu a incorporação da tecnologia ao Sistema Único de Saúde.
9: Todos os dias a gente recebe uma mensagem perguntando: Lívia, quando que estará disponível no SUS? E essa é a realidade que a gente precisa mudar, né? O acesso à tecnologia de ponta tem que ser para todos.
8: A senadora doutora Eudócia, do PSDB de Alagoas, que presidiu o debate, defendeu rapidez nas análises da Anvisa e da Comissão Nacional de Incorporação de Tecnologias no SUS, a Conitec, para que a caneta detectora de câncer possa ser oferecida nos tratamentos oncológicos da rede pública de saúde.
21: Enquanto o mundo volta as atenções para o futebol com a abertura da Copa do Mundo masculina nesta quinta-feira, o Brasil segue avançando nos preparativos para receber a Copa do Mundo feminina de 2027.
5: O Senado aprovou um projeto que estabelece regras para a isenção do ISS sobre serviços ligados à organização e à realização da competição. A medida busca garantir o cumprimento dos compromissos assumidos pelo país junto à FIFA para sediar o torneio. Repórter Pedro Pincer.
10: A medida não cria automaticamente o benefício, mas estabelece uma base legal para que os municípios decidam, por meio de legislação própria, se vão ou não adotar a desoneração. A adoção de incentivos fiscais costuma fazer parte desse tipo de acordo internacional, com o objetivo de garantir a estrutura necessária para a realização da competição. Para o relator, senador Romário, do PL do Rio de Janeiro, a realização da Copa no Brasil transcende a questão econômica.
11: Agora, na Copa Feminina, sem projetos e obras faraônicas, estamos falando do mais importante, da essência do esporte, o legado social que ela deixará. Estamos falando de jovens e crianças que certamente irão se inspirar com as atletas e com a festa nos estádios.
10: O evento será disputado em Brasília, Belo Horizonte, Rio de Janeiro, São Paulo, Recife, Salvador, Fortaleza e Porto Alegre. O texto segue agora para a sanção presidencial.
5: Com edição de Paula Groba e trabalhos técnicos de João Lira, o Jornal do Senado fica por aqui. Acompanhe agora as notícias da Câmara dos Deputados. Boa noite.
21: Boa noite e até amanhã.

0: Nova versão, a proposta que criminaliza a misoginia.
1: Projeto prevê redução de desigualdades regionais no tratamento do câncer.
0: Câmara pode votar adesão do Brasil a medidas contra a violência no trabalho.
1: Boa noite. A Câmara pode votar a adesão do Brasil à Convenção Internacional que prevê punições e reparações para assédio e violência no trabalho. O repórter Antônio Vital tem os detalhes da proposta.
2: Ganhou o regime de urgência e pode ser votado pelo plenário da Câmara a proposta que aprova a adesão do Brasil à Convenção da Organização Internacional do Trabalho, a OIT, com medidas contra violência e assédio no trabalho. O regime de urgência permite que o texto seja votado diretamente no plenário sem passar pela análise das comissões permanentes da Casa, mas a votação provocou discussão com críticas da oposição. A Convenção 190 da OIT é o primeiro tratado internacional a reconhecer o direito de todas as pessoas a um mundo de trabalho livre de violência e assédio. Os países que ratificarem o texto ficam obrigados a adotar medidas, como proibir violência e assédio contra trabalhadores e garantir reparação às vítimas e sanções aos autores. A Convenção considera violência e assédio baseados no gênero como práticas inaceitáveis e inclui o assédio sexual como violência praticada contra as pessoas em razão do seu sexo e gênero. Outro trecho estabelece que as medidas previstas na Convenção se aplicam à violência e assédio que ocorre no trabalho, inclusive durante os deslocamentos do empregado. Deputados da oposição criticaram a adesão do Brasil à Convenção. Para o deputado Cabo Gilberto Silva, do PL da Paraíba, o texto pode acarretar punições aos empregadores, mesmo que a violência ocorra fora do ambiente de trabalho. Já o deputado Márcio Marinho, do Republicanos da Bahia, sugeriu a alteração para que a expressão gênero seja interpretada como uma referência ao sexo da pessoa. O deputado Kim Kataguiri, do Missão de São Paulo, disse que os termos do tratado são vagos.
3: Obviamente, sempre se coloca palavras bonitas para tentar justificar enfrentamento a assédio, coisas que todos são favoráveis, mas quando você vai ver nas definições, você coloca aqui a violência e o assédio, a definição, um conjunto de comportamentos e práticas inaceitáveis ou ameaças de tais comportamentos que sejam suscetíveis de causar dano econômico. O que que é uma ameaça de um comportamento inaceitável capaz de causar um dano econômico?
2: A convenção entrou em vigor em 2021 e até 2023 já tinha sido ratificada por 27 países, entre os quais a Inglaterra, Espanha, Itália, Uruguai, Peru e Argentina. Na Câmara, parecer pela aprovação do texto apresentado pela deputada Fernanda Melchiona, do PSOL do Rio Grande do Sul, não chegou a ser votado pela Comissão de Relações Exteriores. Ela citou estudos que indicam que uma em cada três mulheres afirma ter sofrido algum tipo de assédio sexual no ambiente de trabalho. Ao defender o regime de urgência para a proposta, a deputada Jaque Rocha, do PT do Espírito Santo, disse que a convenção amplia o combate à violência.
4: Essa ratificação, ela cria uma base internacional para fortalecer e ampliar os instrumentos de combate à violência e principalmente fortalecendo leis, como nós aprovamos aqui, que cria o programa Emprega Mais Mulheres, para dar mais suporte às medidas administrativas e de proteção no serviço público e privado.
2: Ainda não há data para votação no plenário da Câmara da proposta que aprova a adesão do Brasil à Convenção da OIT sobre combate à violência e assédio no trabalho. Da Rádio Câmara de Brasília, Antônio Vital.
5: Trabalho.
0: Alexandre Lindemaier, do PT do Rio Grande do Sul, celebra a aprovação na Câmara de proposta que acaba com a escala 6x1. O parlamentar afirma que a redução da jornada para 40 horas semanais representa um avanço para a qualidade de vida dos trabalhadores.
1: Alexandre Lindemaier critica projeto apresentado no Senado que permite regime flexível de trabalho com pagamento baseado nas horas cumpridas. Ele avalia que a medida ameaça direitos trabalhistas ao reduzir a previsibilidade de jornada, salário e descanso.
0: Enfermeira Rejane, do PCdoB do Rio de Janeiro, critica o que classifica como terceirização da saúde pública por meio das organizações sociais. Ela avalia que o modelo das chamadas OSs impõe metas e cobranças que precarizam o trabalho de profissionais responsáveis pelo cuidado dos pacientes.
1: Enfermeira Rejane defende a criação de uma CPI na Assembleia Legislativa do Rio de Janeiro para investigar a atuação das organizações sociais. Ela afirma que essas entidades adotam contratos marcados por pejotização, com relatos de salários atrasados e perda de direitos trabalhistas.
5: Desenvolvimento Regional.
0: Um pedido de vista adiou a votação de uma proposta que aumenta os repasses federais para municípios e cria fundos para as regiões Sul e Sudeste. A repórter Noelle Nobre tem mais detalhes da votação.
5: Um pedido de vista coletivo adiou para o próximo dia 17 de junho a votação da proposta de emenda à Constituição que aumenta em 1 ponto percentual os repasses da União para o Fundo de Participação dos Municípios, o FPM. A proposta, em análise em comissão especial da Câmara, também cria fundos constitucionais de financiamento para as regiões Sul e Sudeste. O adiamento foi solicitado pelo deputado Reginaldo Lopes, do PT de Minas Gerais, um dos autores da PEC original, para que os parlamentares tenham mais tempo de dialogar sobre o texto elaborado pelo relator, deputado Arnaldo Jardim, do Cidadania de São Paulo. Lopes explicou.
6: E a ideia é que pudesse, então, construir uma transição para a aprovação desta emenda constitucional. Se for possível, eu preferia então que a gente pudesse, sei lá, suspender ou deixar para a gente apreciar na semana que vem.
5: O parecer de Arnaldo Jardim prevê que a União entregue a estados e municípios 53% da arrecadação do imposto de renda, do IPI e do novo imposto seletivo. Atualmente, esse índice é de 50%. Com a mudança, o FPM passará a receber uma parcela adicional de 1% em março de cada ano, somando-se aos repasses já existentes de julho, setembro e dezembro. O relator argumentou que o reforço no FPM é vital para prefeituras que lidam com custos operacionais crescentes. Além disso, o texto institui fundos para o Sul e Sudeste, destinando 1% da arrecadação federal para cada região financiar o setor produtivo local por meio de bancos regionais. O objetivo, segundo Arnaldo Jardim, é dar tratamento igualitário às regiões do país.
7: A região Nordeste já tem um fundo de desenvolvimento, a região Centro-Oeste também o tem, a região Norte tem um fundo de desenvolvimento e exatamente as duas outras regiões. As regiões Sul-Sudeste não tem.
5: O texto atual incorpora sugestões de outras propostas que tratam do assunto e estão sendo analisadas na Câmara. Da Rádio Câmara de Brasília, Noelle Nobre.
8: Economia.
1: Beto Preto, do PSD do Paraná, apresentou o projeto de lei que prevê a extinção do Conselho Administrativo de Recursos Fiscais, o CARF. Ele argumenta que o modelo atual contribui para a demora no julgamento de processos envolvendo grandes débitos tributários.
0: O deputado apoia um novo sistema de contestação fiscal no qual os contribuintes tenham acesso mais célere à análise judicial de seus casos. Para Beto Preto, a ideia é modernizar os procedimentos e tornar a relação entre cidadãos e administração tributária mais simples e eficiente.
8: Agricultura.
1: Rafael Simões, do União de Minas Gerais, cobra do governo federal medidas contra a concorrência desleal no comércio de leite importado da Argentina e do Uruguai. O legislador afirma que produtores brasileiros estão decepcionados com a falta de ação por parte do executivo.
0: Rafael Simões destaca a força da pecuária leiteira do Brasil para a economia nacional. Ele também defende a aprovação de propostas que criam uma linha especial de renegociação de dívidas de produtores rurais afetados por eventos climáticos com o uso de recursos do Fundo Social do Pré-Sal.
8: Transportes.
1: Eduardo Bismarck, do PV do Ceará, pede ao DENIT medidas para aumentar a segurança na BR-304, no trecho que corta o município de Aracati. Entre as reivindicações estão a retirada de lombadas das pontes sobre o rio Jaguaribe e a adoção de alternativas que reduzam os acidentes.
0: O parlamentar também defende a implantação de uma rotatória e o reforço da sinalização no acesso às praias de Canoa Quebrada, Marjolândia e Quixaba. Segundo ele, as intervenções são necessárias para melhorar a mobilidade e acompanhar o crescimento do turismo na região.
8: Segurança Pública.
1: A relatora da proposta que criminaliza a misoginia apresentou ajustes ao texto principal que está em debate na Câmara. A expectativa é que o projeto seja votado ainda este mês no plenário, como informa o repórter José Carlos Oliveira.
9: A coordenadora do Grupo de Trabalho de Criminalização da Misoginia, deputada Tabata Amaral, do PSB de São Paulo, anunciou ajustes no projeto de lei sobre o tema, já aprovado no Senado e com possível votação no plenário da Câmara dos Deputados ainda neste mês, com relatoria da própria deputada. O texto original equipara a misoginia ao crime de racismo, o que a torna inafiançável e imprescritível. Tabata alterou principalmente a definição de misoginia.
10: A fim de preservar a uniformidade conceitual da legislação penal e processual penal sobre o tema, propomos a substituição dos termos ódio e aversão previstos no projeto para a caracterização da misoginia pelas expressões menosprezo ou discriminação em razão da condição de mulher.
9: Tabata Amaral afirmou que a aprovação da proposta será avanço civilizatório essencial. A misoginia é descrita como fenômeno estrutural profundamente enraizado em relações de poder historicamente marcadas pela desigualdade de gênero. A deputada também identificou crescente disseminação de comunidades e redes de conteúdo na internet associadas à chamada machosfera, que difundem narrativas de hostilidade ao feminino e promovem processos de radicalização, sobretudo entre jovens. Entre outros pontos, o novo texto de Tabata Amaral prevê suspensão temporária de conta ou perfil de internet que veiculem conteúdo ilícito.
10: A gente precisa aprovar esse texto ainda nesse mês, porque enquanto a gente não atualiza a legislação, a gente vai ter criminosos que não só se sentem à vontade, mas estão sendo autorizados todos os dias a dizerem que mulheres podem e devem ser assassinadas, podem e devem ser humilhadas, podem e devem ser estupradas. É isso o que a gente quer combater.
9: Segundo a deputada, as audiências do grupo de trabalho da Câmara mostraram que o feminicídio é muitas vezes uma morte anunciada, precedida por violência verbal e simbólica. Tabata Amaral manteve a previsão de pena de 2 a 5 anos de reclusão e multa para crimes praticados em razão de misoginia, mas incluiu, entre os agravantes, o crime contra criança, adolescente e pessoa idosa ou com deficiência. O texto ainda poderá passar por novos ajustes até 16 de junho, quando será votado no GT e depois levado ao Colégio de Líderes e ao plenário, possivelmente na mesma semana, de acordo com a deputada.
10: E aí, fiquem muito à vontade nos próximos dias para me procurar, para que a gente possa ir ajustando e que traga de fato um consenso de todos os membros do nosso grupo de trabalho.
9: Tabata Amaral também definiu propostas prioritárias complementares ao projeto de lei principal. Duas já estão formalizadas e tratam do enfrentamento à violência digital contra as mulheres. A outra proposta é um anteprojeto sobre investigação e atendimento das vítimas de ato de misoginia com medidas de prevenção à violência doméstica e familiar contra a mulher. A deputada Talíria Petroni, do PSOL do Rio de Janeiro, manifestou otimismo quanto à rápida aprovação dos textos no Congresso.
11: Tem muitas diferenças que constituem as deputadas da bancada feminina, mas tem também muitas coisas que nos unem e, lamentavelmente, a violência é uma delas. 367 meninas menores de 18 anos foram vítimas de feminicídio nos últimos 5 anos. Uma vida inteira interrompida pelo feminicídio. Isso é chocante num país que, infelizmente, todo ano mata quase 1.500 mulheres por serem mulheres.
9: O grupo de trabalho ainda apresentou uma indicação ao Ministério das Mulheres para a regulamentação de medidas de prevenção e enfrentamento à violência digital contra a mulher, além de ações preventivas em articulação com os órgãos federais. Da Rádio Câmara de Brasília, José Carlos Oliveira.
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8: Política.
0: Rogério Correia, do PT de Minas Gerais, exige apuração sobre documentos divulgados por reportagem a respeito de pagamentos do Banco Master ao filme Dark Horse, ligado à trajetória do ex-presidente Jair Bolsonaro. Ele afirma que o material indica repasses em dólar entre 2025 e 2026.
1: Rogério Correia questiona a origem dos recursos envolvidos. O deputado pede investigação sobre uma possível conexão entre as transferências feitas ao projeto cinematográfico e verbas da Previdência dos Servidores do Estado do Rio de Janeiro.
0: Coronel Crisóstomo, do PL de Rondônia, elogia a postura dos políticos da direita diante dos desafios enfrentados pelo Brasil. Ele afirma que os parlamentares de oposição têm contribuído para o fortalecimento da segurança pública, do agronegócio e de valores ligados à família.
1: Coronel Crisóstomo acrescenta que o país também precisa de mudanças na condução da economia para evitar mais pressão sobre a população. O deputado critica a política econômica do governo federal, citando o editorial da imprensa que alerta sobre o aumento de gastos públicos.
0: Ricardo Maia, do MDB, faz um balanço de sua agenda no interior da Bahia, destacando encontros com lideranças políticas e comunidades locais. Ele afirma que sua presença nos municípios fortalece o diálogo com a população e permite acompanhar de perto as demandas regionais.
1: Ricardo Maia também ressalta a participação em inaugurações e visitas a obras em andamento. Ele defende que a atuação no interior é fundamental para contribuir com ações voltadas ao desenvolvimento local e à melhoria da qualidade de vida da população.
8: Saúde.
0: A Comissão de Finanças e Tributação da Câmara aprovou proposta para ampliar o combate ao câncer e a assistência aos pacientes, reduzindo as desigualdades regionais de acesso ao tratamento. A repórter Sofia Peçanha tem os detalhes.
13: A Comissão de Finanças e Tributação da Câmara dos Deputados aprovou a criação de um programa nacional para combate ao câncer. Originalmente, o projeto estabelecia o Fundo Nacional de Combate ao Câncer e de Assistência a Portadores. Mas, por recomendação do relator do texto, o deputado Merlong Solano, do PT do Piauí, a comissão optou por substituir o fundo pelo Programa Nacional de Combate ao Câncer e de Assistência a Portadores. Entre as prioridades previstas estão a prevenção e o diagnóstico precoce da doença, a ampliação do acesso aos serviços de oncologia, a qualificação de profissionais de saúde e apoio à pesquisa científica. Se a proposta for transformada em lei, o Ministério da Saúde deverá regulamentar o programa e definir as ações necessárias para sua implementação. Segundo Merlong Solano, ações de prevenção e diagnóstico precoce são fundamentais para aumentar as chances de sucesso no tratamento.
14: A gente sabe que o câncer é uma das enfermidades que mais agrava a vida das pessoas, mas felizmente ele cada vez mais tem cura, desde que haja cuidados preventivos e tratamento rápido, até mesmo precoce, se for possível, melhor. O que implica na montagem de toda uma rede de informação e de diagnóstico precoce.
13: O texto também determina que o programa prioriza a redução das desigualdades regionais no acesso aos serviços oncológicos. O relator afirma que a intenção é reduzir a necessidade dos pacientes se deslocarem longas distâncias para realizar exames, consultas ou tratamentos especializados.
14: Também no projeto, a gente estabeleceu a necessidade do Ministério dar especial atenção à descentralização dessa rede, no sentido de diminuir a desigualdade regional que existe em relação ao acesso ao tratamento do câncer.
13: A criação de um Programa Nacional de Combate ao Câncer será analisada agora pela Comissão de Constituição e Justiça, antes de seguir ao Senado. Da Rádio Câmara de Brasília, Sofia Peçanha.
8: Direitos Humanos.
1: Robinson Faria, do PP do Rio Grande do Norte, quer impedir a aplicação de punições baseadas na lei do silêncio em situações relacionadas a comportamentos de pessoas com transtorno do espectro autista. A ideia é evitar constrangimentos contra famílias atípicas.
0: Robson Faria afirma que a proposta surgiu após o relato de uma mãe de crianças autistas que teria sido ameaçada e intimidada em seu condomínio. Para o deputado, é papel do legislativo garantir mais respeito às necessidades das pessoas neurodivergentes e de seus familiares.
1: Termina agora o Jornal Câmara dos Deputados, produzido pela Rádio Câmara, com trabalhos técnicos de Wellington Teles e a apresentação de Val Monteiro e Luciana Vieira. Uma boa noite para você.
0: A Voz do Brasil está de volta amanhã. Boa noite.
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dia mais triste do teu futuro não seja pior que o mais feliz do teu passado. Que o teto nunca caia sobre ti e que os amigos debaixo dele nunca partam. Que sempre tenha as palavras cálidas em um anoitecer frio e uma lua cheia em uma noite escura. E que um caminho se abra sempre à sua porta. Que vivas 100 anos, com 1 ano extra para arrepender-te. Que o Senhor te guarde em suas mãos e não aperte muito seus dedos. Que teus vizinhos te respeitem, que os problemas te abandonem, os anjos te protejam e o céu te acolha. E que a sorte das colinas celtas te abrace, que as bênçãos de São Patrício te contemplem, que os teus bolsos estejam pesados e o teu coração leve. Que a boa sorte te persiga e a cada dia e cada noite tenhas um muro contra o vento, um teto para a chuva, bebida junto ao fogo e risadas que consolem aqueles a quem amas. E que teu coração se preencha com tudo o que desejas. Que Deus esteja contigo e te abençoe. Que vejas os filhos dos teus filhos. Que o infortúnio te seja breve e que te deixe cheio de bênçãos. Que não conheças nada além da felicidade desse dia em diante. Que Deus te conceda muitos anos de vida. Com certeza, Ele sabe que a terra não tem anjos suficientes. E assim seja a cada ano, para sempre, para sempre.

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Dia dos Namorados. E eis que chega outra vez. Hoje, 12 de junho, haverá muitas flores, perfumes, presentes, jantares à luz de velas, abraços, expectativas. Sim, embora esse apressar das coisas que vivemos no mundo, de muitos ficares, de conquistas apressadas e descomprometimentos, o amor continua na moda. E basta-se anunciar o Dia dos Namorados para que o coração bata diferente. A origem do Dia dos Namorados remonta ao século III da nossa era. Conta-se que, durante o governo do imperador Cláudio II, este proibiu a realização de casamentos em seu reino com o objetivo de formar um grande e

poderoso exército. Cláudio acreditava que se os jovens não tivessem família, se alistariam com maior facilidade. Apesar disso, um bispo romano continuou a celebrar casamentos, mesmo com a proibição do imperador. Seu nome era Valentim, e as cerimônias eram realizadas em segredo. A prática foi descoberta, Valentim foi preso e condenado à morte. Enquanto preso, muitos jovens lhe enviavam flores e bilhetes, dizendo que eles ainda acreditavam no amor. Valentim foi decapitado em 14 de fevereiro de 270 d.C. A partir de então, o dia de São Valentim, 14 de fevereiro, passou a ser tido como Dia dos Namorados em vários países. No Brasil, a data do Dia dos Namorados é comemorada 12 de junho, por ser a véspera do dia 13, dia de Santo Antônio. É que Santo Antônio tem tradição de casamenteiro, provavelmente por suas pregações a respeito da importância da união familiar, que na época era combatida pelos cátaros. Independentemente de datas, o mais importante é a manifestação do amor. É ter um dia para aqueles de que nós que andamos esquecidos de como é importante demonstrar que se ama. Um dia para todos os casais namorados, noivos, casados. Um dia especial para lembrar de como é bom amar. Como é bom ter alguém ao seu lado para dar e receber carinho. E nesse dia, é bom recordar os tempos felizes de um início de namoro, de casamento. E se houver rusgas, que sejam desfeitas com um abraço, com um beijo, flores e ternura. Porque, afinal, é maravilhoso ter alguém para amar. Pense nisso. Mas pense hoje, Dia dos Namorados. Chegamos assim ao final de mais um Pense Nisso. 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
5: Feira 12 de junho de 2026. Ouça os destaques de hoje do Primeira Página. Pescadores cobram pagamento de benefício atrasado em Mato Grosso. Começa o vazio sanitário e fiscalização será ampliada no estado. Duplicação da BR-163 altera trânsito entre Vera e Sinop. E obras aqui em Cuiabá fecham trecho da Miguel Sutil neste fim de semana. Essas e outras informações você confere a partir de agora, no Primeira Página, que está começando.
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5: Ótima manhã para você, ouvinte. Que bom ter você por aqui. Vamos juntos. Primeira Página no ar, a partir de agora, junto eu e Yasmin Oliveira, junto com a nossa equipe de jornalismo espalhada pelo estado, nós vamos fazer companhia para você até as 8 horas da manhã, tá bom? Com muita informação para você começar muito bem o seu dia. Bom, antes de começar com as informações, a gente sempre fala por aqui o que é comemorado na data de hoje. Então, além do Dia dos Namorados, né? Porque hoje é um dia especial para o mercado também, para os casais, marcado pelo romance, também tem valorização da cultura e do raciocínio. Como eu disse, para começar, Dia dos Namorados no Brasil, uma data dedicada a celebrar o amor, a união e o afeto entre os casais. Você sabe como é que surgiu essa data? A gente fala muito aqui sobre Dia dos Namorados, mas a origem dela, tem noção? Deixa eu contar para você então. Aqui no Brasil tem uma origem diferente da maioria dos países, tá? Dos outros países. A data ela foi criada na década de 40 pelo publicitário João Dória, pai do ex-governador de São Paulo, a pedido de lojistas que queriam aquecer as vendas em um período fraco do comércio. A ideia foi escolher uma data próxima ao dia de Santo Antônio, conhecido como Santo Casamenteiro, e por isso o Dia dos Namorados passou a ser comemorado no dia 12 de junho, véspera do dia de Santo Antônio, que é amanhã, dia 13. Além disso também, além do Dia dos Namorados, hoje é o Dia Mundial contra o Trabalho Infantil. A data é um chamado urgente para a conscientização e a ação de governos e sociedade civil para erradicar o trabalho infantil e garantir que todas as crianças tenham direito a uma infância saudável, com educação e também o direito de brincar. Celebramos hoje também o Dia do Enxadrista. A data homenageia aqueles que dedicam seu tempo à prática do xadrez, um jogo que, além de ser esporte da mente, exige também estratégia, paciência e muito pensamento crítico. Aliás, hoje a gente tem uma reportagem especial sobre isso. Hoje, sexta-feira, então, que seja o seu dia, seja de muito amor, uma excelente sexta para você, ouvinte, que está aí amanhecendo o dia junto conosco, tá? Vamos para as ruas agora. Stephanie Gomes fala com a gente. Como é que amanheceu o trânsito aqui na capital? Stephanie, bom dia. Bom dia, Yasmin. Uma ótima sexta-feira para você e a todos que nos acompanham aqui no Primeira Página. Se o pessoal está pensando em pegar o trânsito ou já está nas ruas, né, vamos falar das principais vias agora, porque muitos motoristas precisam passar por esse trajeto aqui na capital. Começando pela Avenida dos Trabalhadores, próximo à Escola Estadual Hélio Palma, o trânsito por ali seguindo normalmente. A Avenida Dom Aquino, na região central de Cuiabá, está com trânsito calmo por enquanto, apesar de ter bastantes veículos por ali. Saindo do centro de Cuiabá agora, indo um pouco para a região do Hospital Municipal de Cuiabá, a Avenida Bernardo Antônio de Oliveira está com trânsito fluindo também sem congestionamento. Vamos dar um pulo em Várzea Grande, porque a Murilo Domingos, na região ali do aeroporto de Várzea Grande, está com toda a sua extensão bem tranquila, por enquanto o motorista consegue passar tranquilamente. Mas daqui a pouco eu trago mais informações de outras vias para deixar o motorista e os nossos ouvintes muito bem informados, né, Yasmin?
6: Isso aí, Stephanie. Tá bom, te espero, tá? Enquanto a Stephanie vai acompanhando o trânsito aqui na região metropolitana, nós vamos para a região norte do estado falar com a Tâmara Figueiredo, porque quem vai pegar a BR também precisa ficar atento. Se você está na intenção de seguir para o Nortão ou já está a caminho do Nortão nos ouvindo, nos dando carona aí, ó, atenção. Na BR-63, o trecho entre Vera e Sinop tem mudança no trânsito nesses próximos dias. Quem vai contar para a gente é a Tâmara Figueiredo, lá de Sorriso. Bom dia, Tâmara.
7: Olá, Yasmin. Bom dia a você, bom dia aos ouvintes. Um feliz dia dos namorados, né? Pois é, a Rota do Oeste está com essas duas novas frentes de obras, né? Como parte aí do projeto de duplicação aqui da rodovia. E isso altera o fluxo de veículos em alguns trechos. A primeira mudança acontece nesta sexta-feira, às 3 horas da tarde, em Sinop, entre os quilômetros 797 e 805,7. Nesse trecho, os motoristas passarão a utilizar a pista nova, já nos dois sentidos. Em Vera, a alteração está programada para segunda-feira, a partir das 8 horas da manhã, entre os quilômetros 782 e 786. A operação segue o mesmo modelo e tem como objetivo garantir mais segurança para quem viaja e também para as equipes que trabalham na duplicação da rodovia. A concessionária informa que o trânsito vai permanecer em mão dupla durante todo o período de obras. E para evitar transtornos, os trechos receberam sinalização reforçada e a orientação é que os condutores redobrem a atenção, respeitem os limites de velocidade e sigam aí as indicações ao longo de todo o percurso. Volto com você, Yasmin.
6: Obrigada, Tâmara. Ótima manhã para todos aí na região norte do estado. Do Nortão, nós vamos para a região sul, porque lá em Rondonópolis teve operação. Uma operação contra integrantes de uma facção criminosa mobilizou policiais de Mato Grosso e Mato Grosso do Sul. Durante o cumprimento dos mandados, em Rondonópolis, dois suspeitos morreram. Alex Bettinardi traz as informações para a gente, conta os detalhes desse caso. Como que esses suspeitos morreram, Alex? Bom dia.
8: Yasmin, bom dia para você também, bom dia a todos os nossos ouvintes. Essa foi a segunda fase da Operação Leviatã, que tem como alvo integrantes da facção criminosa Comando Vermelho. Foram cumpridos 4 mandados de prisão temporária e 4 de busca e apreensão. 3 dos alvos estavam em Rondonópolis e 1 em Coxim, Mato Grosso do Sul. Durante o cumprimento de um dos mandados em Rondonópolis, os policiais localizaram um dos principais investigados da operação em uma residência que era usada como esconderijo da organização criminosa. Segundo a Polícia Civil, 2 suspeitos reagiram à abordagem armados e, no confronto com as equipes, foram atingidos. Eles foram socorridos, encaminhados a uma unidade de saúde, mas não resistiram aos ferimentos. No imóvel, os policiais apreenderam armas de fogo, uma quantidade de droga semelhante à maconha. As investigações continuam para identificar os outros envolvidos e combater a atuação da facção criminosa. Yasmin, são essas informações por aqui. Volto com você na capital. Boa sexta pra gente.
6: Para todos nós, excelente jornal para você e daqui a pouco também em Rondonópolis, Alex.
5: E olha, ainda falando sobre segurança pública, tem uma informação aqui sobre apreensões de drogas. O número chama muita atenção. Mato Grosso tem registrado cada vez mais apreensões de drogas. Nos últimos 10 anos, para você ouvinte ter ideia, o volume saltou de pouco mais de 8 toneladas para quase 60 toneladas apreendidas no estado. Especialistas explicam que isso tem relação com a localização estratégica de Mato Grosso. O estado faz fronteira com a Bolívia e acabou se tornando uma importante rota para o tráfico de drogas. Outro fator apontado é a disputa entre facções criminosas pelo controle dessas rotas, principalmente nas regiões de fronteira. Segundo analistas, Mato Grosso deixou de ser apenas um local de passagem e, infelizmente, passou a ter um papel importante nessa logística do narcotráfico no país. Ao mesmo tempo, as forças de segurança têm ampliado as operações de combate ao crime, o que também ajuda a ampliar o aumento nas apreensões registradas nos últimos anos. Mas agora, mudando de assunto, saindo do setor de segurança pública, a gente vai dar uma prestação de serviço, trazer aqui para você, ouvinte. Porque 7 cidades aqui do estado realizam um mutirão de graça para reconhecimento de paternidade. Atenção, tem intenção de participar? Quer saber se a sua cidade está contemplada? Então ouça a reportagem da Clara Lucite e ela explica pra gente essa programação. Bom dia, Clara.
9: Olá, Yasmin. Bom dia para você também, para quem acompanha o Primeira Página. Essa ação é realizada em Cuiabá, Várzea Grande, Sinop, Cáceres, Barra do Garças, Pontes e Lacerda e Nova Mutum. As inscrições já começaram e segue até o dia 30 de junho. O mutirão é promovido pela Defensoria Pública de Mato Grosso e oferece atendimentos de graça para famílias que buscam regularizar o nome do pai na certidão de nascimento dos filhos. A defensora pública Elianete Nazário falou sobre o alto número de crianças que são registradas sem o nome do pai em Mato Grosso e sobre o preenchimento do formulário de inscrição. Vamos ouvir.
10: Infelizmente, ainda temos muitas crianças, por exemplo, no ano de 2025, foram aproximadamente 5 mil crianças cujo registro não tem o nome do pai. A Defensoria, observada essa grande extensão territorial, este ano aumentou o número de municípios que realizarão o mutirão Meu Pai Tem Nome. Então, o que nós temos pedido para as pessoas? Abram o nosso site, procurem, lá tem uma aba específica e preencham aquele formulário. É obrigatório? É recomendável. Por quê? Porque quando ele vier até a defensoria, o atendimento será mais ágil e não vai ficar naquela fila que outros assuntos que não são específicos assim. Pode ser preenchido pela mãe, pode ser preenchido pelo próprio filho e também pode ser preenchido pelo pai, que também queira fazer esse reconhecimento.
9: Na ação também pode ser feito o reconhecimento socioafetivo em caso de padrasto. E além do reconhecimento de paternidade, também serão oferecidos exames de DNA, acordos de pensão alimentícia, guarda e regulamentação de visitas. O objetivo é facilitar a resolução de questões familiares sem a necessidade de um processo judicial mais longo. A proposta também é reduzir o número de crianças e adolescentes que ainda não têm o nome do pai no registro de nascimento. De acordo com o cronograma, a coleta de material para os exames de DNA será feita nos dias 9 e 10 de julho na capital e no dia 3 de julho para as outras cidades. Os resultados devem ser entregues até o dia 28 de julho e já o chamado dia D está marcado para o dia 1º de agosto. Yasmin, volto com você no estúdio.
5: Obrigada, Clara, pelas informações. Agora nós vamos para o intervalo. Na sequência, a gente volta por aqui falando sobre o vazio sanitário da soja, que já começou, também sobre a manifestação dos pescadores que cobraram aí do governo do estado o pagamento do benefício que foi prometido para eles. Também tem nova lei que está valendo aqui em Mato Grosso. Tem vários assuntos especiais aqui para você. Fica aí, nós já voltamos. Música.

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0: De volta com Primeira Página. Boa manhã para você que tá aí acompanhando a gente, nos dando carona no seu carro, ou você que tá na sua casa, onde quer que você esteja, fazendo aquela caminhada. Que bom ter você junto com a gente, tá? Agora vamos falar do vazio sanitário da soja. Produtor rural, atenção! Já está em vigor em Mato Grosso o vazio sanitário. Até o dia 6 de setembro não é permitido manter plantas vivas de soja nas propriedades rurais. A medida é adotada para combater a ferrugem asiática, doença que pode comprometer a produtividade das lavouras e causar prejuízos ao setor. Nós conversamos com o agrônomo fiscal do INDEA, o Rogaciano Arruda. Ele explicou para a gente também quais são as ações que o INDEA deve realizar neste período. Vamos ouvir.
1: O vazio sanitário da soja em Mato Grosso começou no dia 8 de junho e se encerra no dia 6 de setembro. O vazio sanitário da soja é o período contínuo de 90 dias em que é proibida a semeadura e a manutenção de plantas vivas de soja, em qualquer fase de desenvolvimento. Essa medida foi instituída pela INDEA em 2006, por sugestão de produtores e pesquisadores que perceberam a necessidade de controlar a principal doença da soja, a ferrugem asiática, causada pelo fungo Phacocera parkinsonii, além de outras pragas e doenças da cultura. No período entre safras, os produtores são orientados pela INDEA a eliminarem toda a soja voluntária ou guache, fazendo monitoramento das suas áreas. A partir de 8 de junho até 6 de setembro, os fiscais e agentes fiscais do INDEA passam a fiscalizar as propriedades produtoras de soja com o objetivo de verificar o cumprimento do vazio sanitário. Nesse período, o descumprimento dessa medida fitossanitária gera penalidade para o produtor.
0: Pois é, e qual que é a penalidade? A multa pode chegar a R$ 7.800. Na verdade, ela é superior a R$ 7.800, tá? Para quem descumprir a regra. Além de cobrança por hectare, o vazio sanitário é adotado, melhor dizendo, R$ 7.800, além de cobrança por hectare, tá? O vazio sanitário é adotado em Mato Grosso desde 2006 e continua sendo uma das principais estratégias, como disse aqui o especialista do INDEA, para evitar e proteger, né, evitar a doença e proteger a nossa produção de soja aqui no estado e também no país. Agora, falando sobre seguro e benefício, seguro defeso, gente, essa aqui ontem deu o que falar, porque cerca de 8 mil pescadores aqui de Mato Grosso estão sem receber o seguro defeso desde outubro do ano passado. A gente já falou sobre isso aqui no Primeira Página. E aí ontem teve uma manifestação para cobrar o pagamento do benefício. Ele é essencial para a sobrevivência de muitas famílias neste período que a pesca fica proibida. O repórter Fabrício Baldini, ele traz para a gente os detalhes de como foi essa manifestação.
2: Pescadores de diversas regiões do estado participaram ontem de uma manifestação pedindo pelo pagamento do seguro defeso. O benefício não é pago desde outubro do ano passado. O seguro defeso é um benefício previsto em lei e garante renda ao pescador profissional durante o período em que a pesca fica proibida. Em Mato Grosso, cerca de 8 mil pescadores aguardam pelo pagamento do seguro defeso referente a 2025. A dona Vitalina é pescadora 22 anos e nunca tinha passado tanto tempo sem receber o benefício. Um dinheiro que, segundo ela, tem feito falta para manter as contas em dia.
3: Contas para todo lado, cobrança para todo lado, o telefone não para de cobrança, porque já, a gente precisa comer, a gente precisa sobreviver, entendeu? E não tem. Você vai comprar fiado.
2: O problema até agora estava na liberação do dinheiro, que segundo o superintendente regional do trabalho, Gerson Delgado, já está no INSS. Falta agora analisar algumas documentações para então autorizar que o Ministério do Trabalho possa enviar o dinheiro aos pescadores.
4: O processamento dos requerimentos de seguro-defeso já estão em andamento no INSS e a partir da regularidade desses lotes dos seguros-defesos comunicada ao Ministério do Trabalho, o Ministério do Trabalho já libera o pagamento desses respectivos lotes.
2: E a expectativa é que o pagamento seja feito nas próximas semanas.
0: Continua a expectativa. Na verdade, já tem essa promessa de que vai ser feita nas próximas semanas, já se estende há um bom tempo, né? Desde outubro do ano passado, esses pescadores estão sem receber e estão esperando, porque a última fala que se teve era de que a partir do dia 8 de junho esse dinheiro iria sair, e por isso da manifestação ontem. Só que o dinheiro não saiu, né, gente? Nós entramos em contato com a assessoria de imprensa do INSS, mas até o momento ainda não tivemos retorno. A gente cobra do INSS para saber quando que esse dinheiro vai sair, mas infelizmente eles não nos responderam até o momento. Agora, falando sobre o acordo entre Mato Grosso e Pará, lembra que eu falei aqui ontem, no Primeira Página, a gente trouxe a informação, a Tâmara, lá de Sorriso, falou pra gente sobre aquela audiência que foi realizada na quarta-feira, e até o momento não tinha um acordo definido, porque o pedido de Mato Grosso é que tivesse uma compensação financeira para as pessoas que são do Pará, né, os moradores do Pará que vêm até as cidades em Mato Grosso para receber atendimentos. Mas tem uma novidade sobre esse caso. Os governos do estado aqui de Mato Grosso e do Pará firmaram um acordo agora para mapear imóveis em uma área de 22 mil quilômetros quadrados na fronteira dos dois estados. Isso foi nessa audiência, logo depois teve mais conversas lá no Supremo Tribunal Federal e aí tivemos esse acordo então. Os estados terão 30 dias para fazer um levantamento conjunto das propriedades que passaram a fazer parte do estado do Pará após a decisão do STF. O objetivo é reunir informações para regularização fundiária e analisar também o cadastro ambiental rural das áreas envolvidas. A discussão também inclui a oferta de serviços públicos na região. Durante a reunião, Mato Grosso propôs um acordo de cooperação para receber compensação financeira pelos serviços que foram prestados a cerca de 12 mil moradores paraenses que vivem na faixa de fronteira. A área foi incorporada ao Pará por decisão do Supremo, ou seja, parte do território Mato Grosso não tem mais, já era do Pará, na verdade, né? Mas Mato Grosso estava reivindicando lá no começo dessa ação que foi movida, o Pará ganhou e agora a questão mais é a compensação financeira. O processo segue em análise na corte, novas etapas do acordo ainda devem ser definidas na próxima semana. Então, a novidade é que agora os estados vão ter que mapear essa área de 22 mil quilômetros quadrados, tá? Tem uma nova lei também, agora, para você que usa transporte coletivo intermunicipal, escuta essa, quem costuma viajar de ônibus entre as cidades aqui em Mato Grosso, agora tem uma nova garantia. A AGER definiu regras mais claras para os atrasos no transporte intermunicipal. Agora, as empresas terão uma tolerância de até 15 minutos para a saída dos ônibus e de até 30 minutos para atrasos durante a viagem ou na chegada ao destino. A mudança foi criada para dar mais transparência a quem usa o serviço. As regras definidas têm agora, o passageiro passa a saber melhor também quais atrasos são aceitos e quando a situação pode gerar fiscalização ou penalidades para a empresa, tá? Então, para você que é passageiro e usa o transporte intermunicipal entre as cidades, agora tem essa nova lei que a tolerância de atraso é de até 15 minutos. Isso para a chegada do ônibus e para a saída também. Antes da gente ir para o intervalo, deixa eu falar para você aqui que Copa do Mundo, né, gente? Começou ontem. E aí nós já tivemos jogos ontem, mas tem uma agenda já para hoje. E eu quero convidar você, ouvinte, a acessar o nosso portal Primeira Página, porque lá no portal a nossa equipe preparou uma reportagem com a agenda completa com todos os jogos da Copa do Mundo. Então, se você quer conferir no horário de Mato Grosso, qual que é a programação do fim de semana? Você pode acessar lá o portal Primeira Página e acompanhar, tá? Só para um spoiler para você, né? Hoje, sexta-feira, dia 12 de junho, tem jogo às 15h entre Canadá e Bósnia, né? E também às 21h tem jogo hoje Estados Unidos e Paraguai. E a tabela de amanhã e de domingo, aí você acessa lá o portal Primeira Página para conferir os detalhes, tá bom? Vamos para o intervalo. Você de Sorriso, em Rondonópolis, tem agora o seu jornal local. E para você da região metropolitana e também de Cáceres, seguimos juntos por aqui. Já, já, depois do intervalo.

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0: Olá, bom dia para você que acompanha a nossa programação aqui na 101. Sexta-feira, dia 12 de junho de 2026, Dia dos Namorados. Excelente dia para você. A primeira página está no ar. Agora são 7h04, hora de notícias no seu rádio. Por aqui Alex Bettinardi te fazendo companhia. A gente segue até as 8 da manhã com muita informação na primeira página. Hoje já quero mandar um alô aqui para o meu companheiro de Rotary, André Veloso. Bom dia, feliz aniversário, amigo. Muita paz, saúde, felicidades e sucesso para você. Bom, é nesse clima que a gente começa a edição de hoje. Falando em Dia dos Namorados, na edição de hoje o Luigi já preparou como é que tá o comércio. Ele foi às ruas também ver como é que as pessoas estão se comportando, quais os presentes para essa data especial. E aí, já adiantou o seu presente? Se não adiantou, amigo, corre que dá tempo, vai pro comércio de Rondonópolis, né? Quem sabe uma lembrança, algo especial, uma noite também, quem sabe um vinho, tudo vale a pena, né? Daqui a pouco a gente traz aqui na programação as principais informações de Rondonópolis e região. Você acompanha a partir de agora. Quer participar da primeira página? Fique à vontade. Vou deixar o WhatsApp para você. 9663-2522.
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0: Na edição de hoje, a gente traz as ocorrências policiais que aconteceram de ontem para cá. Destaque para um caso que a Polícia Civil está investigando, um assassinato registrado no Altamirando. Tudo isso daqui a pouco. A partir de hoje, sexta-feira, a população de Rondonópolis volta a contar com a linha 112 do transporte coletivo, que vai atender a região do Buriti. A gente traz essa informação. E a Companhia de Desenvolvimento de Rondonópolis, a CODER, está com uma nova diretoria. A assembleia, realizada nesta semana, já colocou uma nova diretoria para assumir a CODER e a gente traz os nomes aqui. Tem entrevista ao vivo hoje com o secretário adjunto de Cultura, Jet Wilson. Vem para falar do Conexão Esportiva, mais um parceiro para essa edição. Tudo isso e muito mais a partir de agora no Primeira Página, que já está no ar.
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0: Vamos lá, começando a edição de hoje, já vou chamar aqui no Primeira Página o Luigi Kennedy. A gente começa com novidade no transporte público. A partir de hoje, a população de Rondonópolis volta a contar com a linha 112. É a Buriti, que percorre ali a Via Goiânia. Luigi Kennedy, conta pra gente o motivo de aumentar essa demanda na região ali do Buriti. Como é que fica o transporte público a partir de agora? Bom dia.
2: Oi, Alex, muito bom dia para você, bom dia para os nossos ouvintes. Exatamente isso, viu? A linha 112, Buriti via Goiânia, havia sido suspensa há cerca de 4 anos e retorna para atender a demanda dos moradores da região que utilizam o transporte público. Segundo a Autarquia Municipal de Transporte Coletivo, a retomada da linha foi resultado de estudos técnicos em conjunto com a Secretaria Municipal de Mobilidade Urbana, a SEMOB, atendendo a diversos pedidos apresentados pela comunidade. O novo itinerário foi planejado para atender importantes bairros e pontos de interesse da cidade, oferecendo mais mobilidade, comodidade e acesso aos serviços públicos. A linha 112 vai beneficiar diretamente moradores do Buriti, Conjunto São José, Nova Era e Jardim Quitéria, além de ampliar a conexão entre essas regiões e áreas estratégicas do município. Entre os locais atendidos estão a unidade de pronto atendimento, a UPA, o pronto atendimento infantil, o fórum e outros serviços essenciais utilizados diariamente pela população. Outro destaque é o atendimento ao Jardim Quitéria, bairro que enfrentava dificuldades relacionadas ao acesso ao transporte coletivo. Com a reativação da linha, os moradores passam a contar com uma opção mais próxima e eficiente para seus deslocamentos. De acordo com a programação do transporte coletivo, a linha vai funcionar de segunda a sexta-feira, com horários distribuídos ao longo do dia e a circulação até às 7h45 da noite. O objetivo é garantir mais opções de deslocamento para os trabalhadores, estudantes e usuários dos serviços públicos. Além da ampliação da rede de atendimento, a Prefeitura de Rondonópolis mantém a tarifa do transporte coletivo em R$2. A medida integra a política da gestão municipal de incentivar o uso do transporte público e garantir que mais pessoas possam se deslocar pela cidade com economia e qualidade, assim como como a promoção de inclusão, mobilidade urbana e melhoria da qualidade de vida dos rondonopolitanos. Alex, são essas as informações e eu volto com você aí no estúdio.
0: Luigi, que bom, hein, cara? Gostei. Quanto mais transporte coletivo a gente tiver na cidade, melhor para a população, né? E claro, pensando sempre nessa questão aí de reduzir o preço da passagem. Vamos falar da Coder? Tem nova diretoria. Em assembleia, na terça-feira, dia 9, foi aprovado o nome de José Cláudio de Melo como novo diretor-presidente da Companhia de Desenvolvimento de Rondonópolis. José Cláudio ocupava a diretoria financeira e agora terá a Carla Patrícia Moreira Lustosa no cargo. A diretoria jurídica fica com a Simônia Ferreira dos Santos e a diretoria técnica com o Emerson Mendes Alves Santos. A empresa enfrenta uma situação de insolvência agravada pela crise financeira, né? E José Cláudio afirmou que a prioridade é parcelar as dívidas e encontrar o melhor caminho para o futuro dos coderianos. Agora um alerta para os microempreendedores. Criminosos estão passando por órgãos oficiais e enviando boletos falsos e cobranças indevidas para os MEIs. O alerta é para que os microempreendedores confirmem a origem de qualquer cobrança antes de efetuar pagamentos. Entre as fraudes mais comuns estão o envio de boletos falsos para abertura ou manutenção do MEI, além de mensagens e e-mails que solicitam o pagamento de taxas que não

0: e também na Sala do Empreendedor.
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0: 7:11, duas pessoas morreram em Rondonópolis após confronto com a Polícia Civil de Mato Grosso do Sul. O confronto ocorreu em uma casa no bairro Vila Rica. Os policiais do Garras, que é a delegacia especializada de repressão a roubos e bancos, assaltos e sequestros de Mato Grosso do Sul, teriam reagido à ação dos suspeitos durante o cumprimento de ordens judiciais. Roberto Guimarães, delegado da Polícia Civil de Mato Grosso do Sul, falou com a nossa equipe sobre essa ação policial.
2: A Polícia Civil do Mato Grosso do Sul vem desenvolvendo um trabalho de investigação em razão de uma circunstância que anda ocorrendo no norte do estado do Mato Grosso do Sul, que são criminosos do Mato Grosso que estão faccionados da facção criminosa conhecida como titulada como Comando Vermelho, que estão tentando expandir o território para dentro do Mato Grosso do Sul. Com base nessas investigações, foi deflagrada a primeira fase da Operação Leviatã, que foi cumprido mandados de busca e de prisão em razão de dois atentados, duas tentativas de homicídio no município de Coxim, e com base nas informações obtidas naquela investigação, desencadeou hoje essa segunda fase, em que foi dado cumprimento de mandado de prisão. Eram dois alvos aqui na cidade de Rondonópolis, na verdade três, sendo um custodiado no presídio, e no cumprimento de um desses mandados de prisão, uma das equipes do Garras que estava no local foi efetuar o cumprimento do mandado, se deparou com dois indivíduos, um do nosso investigado, um outro, um criminoso já cotumaz aqui da região de Rondonópolis, e infelizmente os dois atentar contra a vida dos policiais, graças a Deus aconteceu nada com os policiais, mas os dois indivíduos vieram a óbito.
0: Pois é, essa ação realizada em Rondonópolis faz parte da segunda fase da Operação Leviatã. Foram três meses de investigação que segue em andamento, conforme explicou pra gente o delegado da Polícia Civil de Mato Grosso do Sul.
2: Várias ações, várias operações estão sendo deflagradas dentro do estado do Mato Grosso do Sul, região de Costa Rica, região de Paranaíba, Cacilândia, Aparecido Taboado, Chapadão, Coxim, Rio Verde, toda essa região norte do estado do Mato Grosso do Sul vem sendo constantemente alvo de trabalho de investigação, trabalho policial de todas as forças, tanto da Polícia Civil, através de suas unidades do interior, unidades especializadas. A própria Polícia Militar, através do Batalhão de Choque, Batalhão de Polícia Especializada, o BOPE do Mato Grosso do Sul. Então, toda essa ação conjunta vem resultando nessas operações e nessas investigações na prisão desses indivíduos.
0: E a Polícia Civil investiga um assassinato registrado ontem à noite em Rondonópolis, no bairro Altamirando. Cristiano da Silva Moreira, de 39 anos, foi morto a tiros em frente à casa onde morava. A Polícia Militar isolou a área e encontrou cápsulas de pistola .40 e .380, o que indica a participação de dois atiradores. Três crianças estavam na residência e presenciaram o ataque. A Delegacia de Homicídios e Proteção à Pessoa já está apurando, mas ainda não há pistas sobre os atiradores e nem a motivação desse crime. E a Polícia Rodoviária Federal apreendeu mais de 70 quilos de drogas escondidos em pneus de um caminhão em Rondonópolis, no posto de fiscalização na BR-364 da PRF. Isso aconteceu ontem à noite. O veículo seguia de Porto Velho para São Paulo. O cão farejador, o K9 Zion, sinalizou a presença de entorpecentes nos pneus do primeiro eixo. Na inspeção, os policiais encontraram a droga escondida. Motorista negou e disse que não tinha conhecimento sobre o entorpecente e afirmou que os pneus foram trocados em um posto de combustíveis em Porto Velho. Ele foi preso e encaminhado para a Polícia Civil de Rondonópolis. Vamos fazer intervalo rapidinho, 7:15. Jet Wilson já está por aqui, secretário adjunto de Cultura de Rondonópolis, do município, para falar sobre a conexão esportiva. É mais um parceiro que a gente vai apresentar hoje para falar dessa conexão do município também com a Centro América. Claro, quem ganha com isso? A população, que vai ter o Conexão Esportiva, mais de 40 modalidades de esporte, cultura e muito lazer. Daqui a pouco eu trago essa novidade para vocês.

0: atenção.
1: O número de golpes na internet envolvendo a Copa do Mundo aumentou com o início dos jogos e a expectativa pela estreia do Brasil no próximo sábado. Um levantamento aponta a criação de 25 sites fraudulentos que promovem falsos bolões e apostas esportivas apenas em junho. Houve também um crescimento no número de sites fraudulentos que simulam a página oficial de venda de figurinhas, que passou de 164 em maio para 180 em junho. A gente fala também sobre o mercado financeiro. O dólar caiu 1,37%, encerrou a quinta-feira em R$ 5,10. O euro também teve queda de 1,04%, vendido a R$ 5,90. E Bovespa subiu 1,71%, chegou a 171.497 pontos.
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0: 7:20, de volta com o Jornal Primeira Página. Excelente dia para você. Hoje, 12 de junho, Dia dos Namorados, né? Que data marcante para hoje. Daqui a pouco o Luigi vai trazer algumas opções de presentes. Você que ainda tá em dúvida como presentear a sua amada, o seu amado, né? Aproveita então esse dia de hoje. Já começa pelo café, ouvindo Primeira Página. Que tal? Bom, né? Vamos falar de cultura? Conexão Esportiva está chegando com tudo. E claro que o evento não seria completo sem a presença cultural na Praça Pôr do Sol. E o Conexão Esportiva promete encantar a criançada e toda a família. Recebemos aqui no estúdio Glass da Centro América FM hoje, Jet Wilson, secretária adjunto de Cultura do município de Rondonópolis. Jet, que prazer te receber aqui hoje e saber que você também está apoiando o Conexão Esportiva junto com o município. Bacana essa ideia, não é?
1: É, maravilha, né? A gente que, vocês que são um parceiro nosso para as nossas divulgações dos nossos eventos, das nossas, todas as praças, é arte, enfim, tantos outros eventos o qual vocês são parceiro nosso, a prefeitura também não poderia ficar fora disso, né?
0: É, uma mão lava a outra, gente.
1: É, sempre assim. E a prefeitura é um dos parceiros da Conexão Esportiva, oferecendo apresentações de diversas modalidades artísticas, né? E vamos ofertar gratuitamente pela Escola Municipal de Artes, pelos nossos alunos, né? Que são grande a maioria dos participantes, de alunos nossos do Centro José Sobrinho, né? E da escola, e na nossa Escola de Música da Vila Operária. Serão cerca de 40 crianças entre 7 a 15 anos, aprendiz de jazz, coral e balé. Então vai ser algo maravilhoso.
0: Ô, né? Jet, você que respira a arte, a cultura, conta pra gente um pouco da importância de levar ações culturais para um espaço público, como a Praça Pôr do Sol.
1: Então, eu falo que uma das coisas legais de tudo isso é que, assim, nós estamos preparando esses alunos e eles ficam ansiosos para apresentar. Quando você pega um espaço igual aqueles, já nós tivemos um evento aí que foi...
0: Tá rolando ensaio já.
1: É, já, toda hora, todo momento, né? E as crianças e os adolescentes, que eles querem? Apresentar ao público, que isso que é o que faz a gente arrepiar.
0: É o talento.
1: É o talento nato de cada um, né? E eu falo que o lugar que vocês escolheram é maravilhoso, aquele espaço, a gente fez o último evento aí, junto com o aniversário do Parato Furreca, deu 3.000 pessoas, cara. E ali foi muito legal, a gente levou várias oficinas de artes, pintura, e você vê que as famílias inteiras vão, né? Então é um ambiente, cara, muito gostoso, né? Aonde a criança ela exprime pra fora tudo aquilo, né? Que ela sente, seja na dança, seja na música, no canto, e isso é maravilhoso, que quem vai com as suas famílias se encanta, né? E é muito legal, né?
0: Ó, você integra o esporte, o lazer, a cultura com aquele lugar maravilhoso, é lindo, né? Você conhece muito bem a Praça Pôr do Sol, ali no, do lado do Farias, né? Do Margaridas, né?
1: Sim, sim, a gente faz muito evento ali, né? Naquela região. E a praça é maravilhosa.
0: Fica muito agradável.
1: Muito bom. Para as famílias, né? Ali vai muitas famílias, né? Passear, enfim.
0: E que tipo de retorno que você espera da comunidade com essa mistura de cultura, com esporte, Conexão Esportiva lá na praça, Jet?
1: Ah, a gente espera uma presença em massa, né? Porque a gente, assim, todos esses alunos, vamos ali, vai os parentes todos, e a gente convida toda a comunidade de Rondonópolis para ir prestigiar o talento individual de cada um que vai ali estar, né? Porque isso fortalece as nossas crianças, né? Hoje a gente tem 22 polos esparramados nas cidades, na verdade nós estamos convidando todos os polos, para que todas as nossas famílias, as nossas crianças, né? São quase 3.000 alunos de arte esparramados na cidade de Rondonópolis, né? Esse é um trabalho que a gente vem desenvolvendo nos quatro cantos de Rondonópolis. E quando a gente tem uma ação dessa, né, partindo de vocês, que é maravilhoso, para um meio de comunicação em top igual vocês são, né, e divulgando, o que a gente quer é isso, estimular esses nossos, a arte, né, e o esporte nos quatro cantos de Rondonópolis.
0: Vai ser demais.
1: Muito, muito bom, né?
0: Para quem ainda não conhece, nunca participou do Conexão Esportiva, eu vou te contar então. Sábado, dia 20 de junho, na Praça Pôr do Sol, Conexão Esportiva. Serão mais de 40 atrações na praça. A música, a dança, serviços de cidadania, brindes e muita alegria. Você não pode perder, já coloca aí na sua agenda, reserve esse tempinho com a sua família, Conexão Esportiva. Vou repetir, Jet, dia 20, a gente tem esse encontro marcado lá.
1: Aham.
0: Você leva toda a parte de cultura pra
1: nós,
0: então.
1: Toda a parte de cultura.
0: Fechou?
1: Estaremos juntos isso. E a prefeitura, ela está sempre disponível para apoiar os eventos que beneficiam o cidadão rondonopolitano, né? Como, por exemplo, esse grande evento que vocês estão fazendo com a Conexão Esportiva, maravilhoso.
0: É a quarta edição já e a gente vai, espera que vai ser um sucesso danado. Ó, chega às 3 da tarde, você pode levar a sua cadeira de, é cadeira de praia?
1: Cadeira
0: que
1: de
0: fala?
1: Praia, todo mundo
0: virou
1: leva
0: moda,
1: cadeira,
0: né?
1: De praia, seu cachorro pra passear.
0: O pet, leva ele, se for um pincher, vai na coleira com
1: isso,
0: aquela focinheira. O importante é se divertir. Jet, valeu, obrigado, um grande abraço.
1: Um abraço, eu quero agradecer a vocês pela oportunidade, né? E agradecer a cidade de Rondonópolis, né? Por ter nos recebido nos 4 cantos dessa cidade, sempre com muito carinho, né? E a gente convida de novo toda a população para estar presente nesse evento, no dia 20, às 3 horas da tarde.
0: Fechou, amigão, até mais. Farmácia da Partilha vai realizar hoje uma ação especial voltada a atendimentos médicos. Olha aí, gente, você que precisa. Luigi, traz essas informações pra gente, amigo.
2: Oi, Alex, muito bom dia para você, bom dia para os nossos ouvintes. Olha, os atendimentos começam daqui a pouco, às 8 horas, e segue até o meio-dia. E para falar sobre esse assunto, eu converso com a Cleusa Maneira, ela que é vice-coordenadora da Associação União pela Vida. Cleusa, muito bom dia para você, seja bem-vinda ao Primeira Página. O que a Farmácia da Partilha oferece hoje para Rondonópolis no dia a dia?
3: Isso, bom dia a todos os ouvintes, né? Da Rádio Centro América. A Farmácia da Partilha, o próprio nome está dizendo, Partilha, nós recebemos os remédios e doamos os remédios para as pessoas que lá vão, né? À procura desse remédio.
2: Quais são os atendimentos que vão ser oferecidos à população?
3: Isso, os atendimentos são a aferição, né? Da pressão arterial, teste de glicemia e teste de bioimpedância. Nós vamos ter das 8 horas às 12 horas. Mas é necessário que a pessoa vá em jejum 2 horas antes para fazer o teste de glicemia. Necessário que vá, assim, com jejum, né?
2: E como que vai ser feito esse atendimento? Será por ordem de chegada? Quais documentos são necessários?
3: Isso, por ordem de chegada. É bom que leve seus documentos pessoais e quem não tem o cadastro na farmácia, então a pessoa vai fazer o cadastro lá na hora que chegar.
2: E Cleusa, sobre a distribuição de medicamentos da Farmácia da Partilha, tem algum critério? Como que é feito?
3: Isso, existe critério, sim. As pessoas que não têm o cadastro na farmácia, faz o cadastro, né? E depois tem que levar uma receita médica para poder receber esse remédio. Nós não podemos doar remédio nenhum sem ter a receita médica.
2: E as pessoas ou empresas que podem doar medicamentos, como que é feito?
3: A população, do modo geral, pode doar seu remédio. Então, se você comprou um remédio que não vai usar mais, então doe para nós. As empresas também, né, que quer nos ajudar, também nós agradecemos. As farmácias, né, muitas vezes não tá usando remédio, os médicos também, que é amostra grátis, então nós recebemos de bom coração, para poder distribuir novamente.
2: E como que funciona essa triagem dos medicamentos que são doados?
3: Triagem, chegando lá na farmácia, vamos ver se tá vencido ou não, que não pode ser doado remédio vencido. E nós separamos, né, todos esses remédios para poder ser doado.
2: E Cleusa, e para quem quiser colaborar com o projeto, existe algum meio? Muitas pessoas ficam na dúvida. Eu compro uma cartela de remédios, usei 2 comprimidos, eu posso fazer essa doação?
3: Pode. Você usou 2 comprimidos? Pode levar lá de volta para nós. É, o que não pode é o líquido, né, ser usado, e aí nós não podemos usar esse remédio. Mas os comprimidos, sim. A pessoa chega na farmácia, fala assim: olha, tem esse tal remédio? Aí, não, nós temos em quase 5 comprimidos. Não, pode me dar que eu vou levar, que outro dia eu volto novamente ver se tem mais remédio. Isso acontece.
2: Cleusa, reforça para os nossos ouvintes. Hoje tem um atendimento especial na Farmácia da Partilha. Onde que fica? Quem que pode participar?
3: Todas as pessoas, né, de baixa renda que querem ir lá para receber esses atendimentos. Das 8 horas às 12 horas, né, as pessoas chegam lá. E o endereço é Rua Marechal Dutra, 2390, anexo à Igreja Bom Pastor.
2: Cleusa, muito obrigado pela sua participação aqui no Primeira Página. E a gente reforça que os atendimentos vão ser gratuitos. E Alex, eu volto com você aí no estúdio.
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0: Muito bem, vamos às informações do agro para hoje, sexta-feira, 12 de junho. A saca da soja em Alto Garças está cotada a R$112,10. O milho em Campo Verde abre o dia cotada a R$44,35. A pluma do algodão em Primavera do Leste abre a sexta-feira valendo R$131,01. A arroba do boi gordo em Rondonópolis para abrir o final de semana está cotada a R$341,40. Os dados são do IMEA, o Instituto Mato Grossense de Economia Agropecuária. Destaque do nosso portal de notícias, gente, não sei se você, nosso ouvinte, acompanhou pela internet um caso que aconteceu aqui na cidade. Notícia de Rondonópolis. um trabalhador teve parte do dedo amputado após ser atacado por um lagarto, teiu. Isso aconteceu ali à beira do alambrado, no Horto Florestal. O seu José Olímpio se aproximou do animal, que estava próximo ali à área de vegetação das folhas, e ele foi tentar colocar água perto do animal, e aí ele chegou um pouco mais perto para derramar a água ali com uma garrafa na boca do lagarto, e aí aconteceu esse incidente. Depois do ataque, seu José Olímpio recebeu ajuda de uma pessoa que estava no local, inclusive eles acabaram até filmando, né, essa ação ali. O seu José foi levado para a unidade de pronto atendimento, para a UPA, mas devido à gravidade ali do que aconteceu, ele passou por uma cirurgia e teve a amputação de um dos dedos da mão. E a gente foi conversar então com um biólogo, o Jefferson Marcelo. O Jefferson disse que o comportamento do animal foi natural. O bicho foi para onde ele estava ali à beira das folhas justamente para se proteger de um possível predador, talvez. Mesmo que o senhor não tivesse ali mal nenhum, né? Ele queria ajudar o animal com um pouco de água, a aproximação ali para o animal não foi legal. Ele se sentiu acuado e quando se aproximou um pouco mais acabou atacando então o seu José. E esse comportamento, segundo o biólogo, é natural quando o animal se sente acuado e ameaçado, né? Infelizmente, matéria completa tá lá no nosso portal de notícias, primeirapagina.com.br, para você acompanhar. Fica aí a dica, né? Para você nunca se aproximar de animais assim, pode acontecer um caso como esse. Fazer intervalo, 7h32, a gente já volta com mais informações no Primeira Página para vocês.
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10: De volta com o Jornal Primeira Página, 7:35. A Comissão de Constituição e Justiça do Senado aprovou nesta quarta-feira uma proposta que amplia a autonomia do Banco Central e coloca o PIX na Constituição Federal. Pelo texto, o PIX passa a ter gratuidade garantida para as pessoas físicas e sua gestão fica exclusivamente nas mãos do Banco Central. A proposta também proíbe a privatização ou transferência do sistema para outra entidade. Outro ponto importante é que o Banco Central passaria a ter mais independência financeira e orçamentária, com regras próprias para administrar os recursos e as contratações. A proposta ainda precisa ser votada no plenário do Senado, mas já provoca um debate entre o governo, servidores e representantes do mercado financeiro. Mais de 50 milhões de pessoas e empresas ainda não resgataram os recursos esquecidos em instituições financeiras, segundo os dados divulgados pelo Banco Central. Clara Lucic explica pra gente como é que faz para fazer esse resgate. Clara.
11: Até o fim de abril, pouco mais de 50 milhões de beneficiários ainda tinham valores disponíveis para saque por meio do sistema de valores a receber. Apesar das retiradas, parte dos recursos disponíveis foi transferida pelo governo federal para o Fundo de Garantia de Operações, que será utilizado como garantia para a renegociação de dívidas no programa Desenrola Brasil 2.0. No entanto, os valores transferidos continuam pertencendo aos titulares e poderão ser solicitados mesmo após o repasse do dinheiro. Um edital de chamamento público será publicado para regulamentar o processo de contestação e devolução desses recursos. Os cidadãos terão 30 dias para solicitar os valores transferidos. Caso não haja manifestação dentro do prazo, o dinheiro será incorporado ao fundo. A consulta é de graça e pode ser feita apenas com o CPF a data de nascimento ou com o CNPJ e a data de abertura da empresa, inclusive em casos de empresas já encerradas. Se houver algum valor disponível, o cidadão deverá acessar o sistema utilizando uma conta gov.br nos níveis prata ou ouro, com verificação em duas etapas. Na plataforma é possível conferir o valor disponível, a instituição responsável pela devolução e demais informações necessárias para o resgate. Clara Lucite para o Primeira Página.
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10: O governo federal anunciou um aumento de crédito do programa Move Brasil destinado ao financiamento de compra de máquinas e equipamentos agrícolas. A medida pode beneficiar diretamente o nosso estado, que é o maior produtor agrícola do país. O volume de crédito disponível passou de 10 bilhões para 14 bilhões. A expectativa é que o reforço ajude produtores rurais, cooperativas, empresas do agro a renovar o parque de máquinas e ganhar mais eficiência no campo. Vamos ouvir o que disse o superintendente do sistema Famato, o Clayton Gauer.
2: O programa é um mecanismo importante, principalmente para aqueles produtores que precisam fazer a troca de máquinas ou equipamentos, buscando taxas de juros mais atrativas em comparação às outras linhas que nós já temos existentes no mercado, principalmente nesse momento com taxas de Selic e juros elevados. Claro que o momento, às vezes, não é muito oportuno, dados os desafios de rentabilidade e endividamento que o setor já atravessa, mas principalmente aqueles produtores que existe a necessidade de fazer essa renovação dessa frota, acaba sendo um mecanismo de suma importância para garantir que os investimentos aconteçam e que o produtor não fique com tecnologias defasadas, equipamentos faltando, para que ele garanta essa produtividade e implementação da renovação e crescimento da agropecuária no estado de Mato Grosso.
10: Os financiamentos terão juros de até 9,2% ao ano, prazo de até 5 anos para pagamento e carência de 12 meses. Segundo representantes do setor, a renovação da frota agrícola é fundamental para manter a competitividade e a produtividade das lavouras mato-grossenses. Além do agro, o governo também anunciou 21 bilhões para a renovação da frota de transporte de cargas e passageiros. Desse total, 19 bilhões serão destinados à compra de caminhões e 2 bilhões para ônibus e também implementos rodoviários. 7h40, hoje é dia dos namorados. Para uns é tempo de presentear, para outros o mais importante é estar juntos. Mas uma coisa é certa, a data deve movimentar bastante o comércio e a economia em todo o país. Em Rondonópolis, Luiz Kennedy foi às ruas para conversar com a galera, saber o que está rolando para hoje.
7: O Dia dos Namorados surgiu no Brasil em 1948. O publicitário João Agripino da Costa Dória Neto, pai do ex-governador de São Paulo, João Dória, foi contratado na época por uma loja de departamentos para melhorar as vendas do mês de junho, que não costumavam ser boas. Ele então fez uma campanha e escolheu a data 12 de junho, um dia antes do dia de Santo Antônio, o santo casamenteiro. A campanha foi um sucesso. E de lá para cá, os 12 de junho jamais foram os mesmos. Data marcada pela troca de presentes, uma forma de manifestar carinho e amor. E já tem gente em busca de presentes.
12: Estou procurando, não vou deixar de comprar.
7: Data que a Érica Carvalho, empresária, é apaixonada. Isso porque ela ganhou um presente inesquecível. Uma mudança muito melhor na vida dela e da família. Há 8 anos... ela e a mãe, a dona Edivânia, resolveram montar cestas de presentes e vender na frente de casa no Dia dos Namorados. Resultado, logo no início do ano, 100 unidades comercializadas. Hoje, a família tem loja própria, pontos de vendas em bairros de Rondonópolis e uma equipe de quase 20 pessoas.
13: É a mais importante do ano, a gente fica muito feliz quando chega essa data. A gente trabalha o ano inteiro dos dias normais, né? Mas trabalha sim, organizando essa data para que seja especial para todos vocês clientes. O ano passado foi em torno de 1.200 cestas.
7: Por falar nas cestas, ela vende das mais variadas e diversas combinações de presentes para homens e mulheres. Os valores vão de 150 até pouco mais de R$ 1.000, como ela explica.
13: Nossa venda maior é o WhatsApp. Mas nessas datas a gente abre os pontos de vendas pela cidade, né? Então hoje, esse ano, a gente tem 6 pontos de vendas por Rondonópolis. Cidade de Deus, Pedra 90, Conjunto e entre outros, Avenida Brasil. E aqui no centro da cidade também.
7: Segundo a Confederação Nacional de Dirigentes Lojistas, cestas e experiências estão entre os produtos e serviços mais procurados para presentear no Dia dos Namorados. A pesquisa feita pela internet, respondida por 600 pessoas, indicou que 52% pretendem presentear com itens do vestuário, como acessórios, roupas e calçados. A empresária Mônica Lopes está animada. Para ela, é o principal período de vendas do ano. A preparação começou com 8 meses de antecedência, com pedidos de peça de um público que costuma vir à loja durante o ano e outro que aparece mais durante esses dias.
14: Apesar desse ano ser um ano meio atípico economicamente, né, em relação a crescimento mensal, então, mas a gente mesmo assim tem um aumento aí de 10% em relação a um ano ao outro, né? A gente viu isso pela questão do Dia das Mães e a gente está bem esperançoso que Dia dos Namorados também seja assim. E o legal é que é um público que já vem sabendo o que quer, né? Dia dos Namorados. O homem principalmente, né? Porque a mulher, ela aproveita, né? Já manda aquele print, né, da rede social, fala, eu quero esse presente. Então o homem só vem, paga e dá o presente pra ela.
7: A Mônica explica que para os homens a aposta está nos sapatos, sapatênis e chinelos. E para as mulheres, sandálias e principalmente botas.
14: Além disso, a gente tem os 10 vezes no cartão, que é sem juros, que isso é muito atrativo, né? Principalmente nesse período agora, né? De presentes, que os homens principalmente gostam de presentear, né? Fazer bonito, então gostam de comprar aquele presente mais, um valor um pouquinho maior, né? E temos também um cupom de desconto especial, né? Para quem vem dar o pega o presente, o outro ganha o cupom para garantir também o presente.
7: O Dia dos Namorados deve movimentar em todo o país mais de 26 bilhões de reais. Para os lojistas de Rondonópolis, a data está entre as 3 principais em vendas do ano, como explica o diretor comercial da CDL, Diego Pereira.
15: No varejo em si, a gente sabe que vai ter um aumento em torno de 10% a mais do que foi ano passado, né? Eu acredito que na área também, na parte noturna, nas festas, aí nos bares, restaurantes, vai aumentar bastante também.
7: Luigi Kennedy, para o Primeira Página.
10: Valeu! Vamos fazer um intervalo rapidinho, daqui a pouco a gente fala sobre o Dia do Xadrez, também tem o nosso quadro Tá Lendo O Quê? A agenda cultural e, claro, a gente vai embarcar para saber um pouco também sobre as festas juninas, Copa do Mundo, tudo isso e muito mais em instantes.
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10: Sete horas, 48 minutos, de volta com o Jornal Primeira Página. Hoje é o dia do enxadrista. Você já ouviu falar nessa palavra? Enxadrista? Sabe o que que é? Pois é, mais do que um jogo de tabuleiro, xadrez é considerado uma atividade que estimula o cérebro e ajuda a desenvolver competências que podem ser aplicadas nos estudos, no trabalho, na vida pessoal. Clara Lucic traz pra gente essa reportagem.
11: Ele parece complicado, mas exige concentração, estratégia e muita disciplina. O xadrez, que à primeira vista pode intimidar pelos movimentos e regras, é na verdade um grande aliado dos estudantes. O diretor escolar Fábio de Souza explica como o jogo desenvolve novas habilidades.
21: Além da questão do pensamento lógico, do raciocínio, tem a questão da competição. O aluno, quando ele vai na competição, ele tem que saber aprender a lidar com o estresse, com o incerto, com incerteza, com insegurança, com a pressão. O aprendizado do esporte, ele vem trazendo para o aluno maior desenvoltura, algumas habilidades sociais para o aluno que é tímido. Quando ele começa a conviver em um grupo, viajar, ir para as competições, fazer amigos. Então desenvolve desde a questão da aprendizagem, que melhora a concentração, a disciplina, o raciocínio lógico, como também as habilidades sociais, o relacionamento interpessoal.
11: O professor João Paulo dá aulas de xadrez em uma escola estadual de Cuiabá. Criado em 2021, o projeto deu tão certo que virou parte da grade curricular e, segundo ele, os alunos já apresentam melhora no desempenho escolar.
22: O xadrez, ele é considerado uma ferramenta educativa capaz de desenvolver habilidades cognitivas, sociais e emocionais. Durante esses anos, de 2021 até 2026, teve muitas conquistas, alunos campeões regionais, estaduais, e também ajudou muito na questão de desenvolver as habilidades com os alunos, como memória, concentração, tomar decisão.
11: Na terceira idade, o xadrez é um aliado da saúde mental. O jogo ajuda a manter o cérebro ativo e ainda favorece a socialização e o bem-estar, como explica a psicóloga Ana Paula Gomes.
23: Já nos idosos, eles também contribuem para o manter mais ativo, né? A memória, a atenção, os processos de linguagem, o raciocínio lógico. Veja, até na fase da terceira idade aí, né? Na fase dos idosos, ele traz bastante contribuições aí, porque a gente chama de reserva cognitiva, que é o treino mental frequente que ajuda o cérebro a criar novas estratégias para desenvolver os problemas mais complexos do dia a dia.
11: Entre jogadas silenciosas e decisões cuidadosas, o xadrez vai muito além do tabuleiro. Ele ensina habilidades que ultrapassam o jogo e acompanham para a vida toda. Clara Lucite para o Primeira Página.
10: Nem toda aventura é sobre encontrar um tesouro. Algumas histórias falam sobre aquilo que perseguimos a vida inteira. No episódio de hoje do Tá Lendo Quê, vamos embarcar em um dos maiores clássicos da literatura mundial, uma viagem pelos mares, pelos mistérios da alma humana e obsessão pela lendária baleia branca. Sabe do que eu tô falando? O destaque de hoje é Moby Dick, de Herman Melville. Vamos ouvir na voz de Michel Pena.
24: E aí, tá lendo o quê?
1: Existem pessoas que passam a vida perseguindo um sonho. E existem aquelas que passam a vida perseguindo uma obsessão. Em Moby Dick, de Herman Melville, conhecemos o capitão Ahab, um homem marcado por um encontro que mudou sua vida para sempre. Durante uma caçada, ele perdeu uma das pernas para uma gigantesca baleia branca. Desde então, passou a viver por um único objetivo: encontrá-la novamente.
3: Chamem-me Ismael.
1: É assim que começa uma das maiores aventuras da literatura mundial. A bordo do navio Pecô, o jovem Ismael embarca em uma viagem que deveria ser apenas mais uma expedição de caça às baleias. Mas logo percebe que o capitão tem outros planos. Ahab não busca fortuna, não busca reconhecimento. Ele quer vingança. Moby Dick se torna muito mais do que um animal. Ele representa tudo aquilo que desafia o ser humano: o destino, o medo, os limites da própria existência. E quanto mais a rábia a persegue, mais parece se perder dentro da própria obsessão.
3: Todos os objetos visíveis são apenas máscaras de papelão.
1: Por trás das tempestades, das batalhas no mar, das aventuras da tripulação, Melville constrói uma reflexão poderosa sobre a ambição e orgulho, sobre a dificuldade de aceitar aquilo que não podemos controlar e sobre o perigo de permitir que uma única ideia consuma toda a nossa vida. Mais de um século e meio depois da sua primeira publicação, Moby Dick continua atual. Porque todos nós temos nossas baleias brancas, um objetivo, uma mágoa, uma perda, ou algo que insistimos em perseguir, mesmo quando isso nos afasta de quem somos. E o livro nos faz pensar: até onde vale a pena ir para alcançar aquilo que desejamos? E aí, tá lendo o quê? Conta pra gente!
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10: Tem convite para a comunidade católica de Rondonópolis. Neste domingo, a paróquia Sagrado Coração de Jesus realiza mais uma edição da tradicional Festa do Padroeiro. Vai ter comida, música boa, muita brincadeira para a criançada. Nós conversamos com o Frei Neuzimar, pároco da paróquia Sagrado Coração de Jesus, quem faz o convite para a gente.
24: Temos toda uma programação muito própria da nossa festa, com a missa, com o almoço, né, com o churrasco, que é um momento intenso de muita confraternização. Que a paróquia Sagrado Coração de Jesus é a paróquia de todos nós. É a primeira paróquia de Rondonópolis, né? Então, deixo o convite para todos que venham celebrar conosco a nossa festa no domingo, a partir das 11 horas da manhã até as 14 horas, nosso churrasco.
10: Muito bem, valeu. Que bacana, hein? Reforçando então a festa do padroeiro da paróquia Sagrado Coração de Jesus, neste domingo, a partir das 11 da manhã, na paróquia Sagrado Coração de Jesus. Os ingressos custam R$50, estão à venda na Secretaria Paroquial da paróquia. Participe você também, leva sua família para esse almoço especial. E a bola já está rolando na Copa do Mundo e o coração do brasileiro já está em ritmo de seleção. Mas a grande dúvida é: quem está no expediente? As empresas podem liberar os funcionários? O que que diz a legislação? É o que a gente confere a partir de agora com o Fabrício Baldini.
25: A Copa do Mundo já começou e muita gente está ansiosa para assistir os jogos do Brasil. Mas o que fazer quando o jogo cai bem no horário do trabalho? Quem não gostaria de ter aquela folguinha? Bom, o jeito é conciliar. A legislação diz que dia de jogo da seleção brasileira não é feriado e a jornada de trabalho segue normalmente. O Ederson Pastre, que é dono de uma empresa de mercado imobiliário, disse que essa primeira fase de jogos não vai afetar o expediente e que a liberação vai depender do horário dos próximos jogos da seleção.
26: Nós não vamos flexibilizar o horário, visto que os horários que o Brasil vai estar jogando já não é o horário nosso de expediente. Se o Brasil chegar a ir para outros horários, né, que nessa primeira série seriam todos à noite, se for para tarde, com certeza nós vamos estar aí verificando a possibilidade de estar liberando sim.
25: Em negócios privados, a liberação depende do acordo entre empresa e funcionário. Algumas empresas podem flexibilizar os horários, liberar mais cedo ou adotar compensação de horas para que colaboradores acompanhem partidas, como explica a advogada Roberta Borges, que é presidente da Comissão de Direito do Trabalho da OAB de Mato Grosso.
0: O sistema de compensação acontece quando o empregador libera para assistir os jogos da Copa e essas horas que foram liberadas, elas precisam ser compensadas, ou seja, trabalhadas em um outro momento. Isso pode acontecer quando a empresa tem a implantação do banco de horas e pode acontecer por meio de um acordo individual de compensação para essa finalidade. Quando houver esse acordo de compensação, os intervalos intrajornada, o intervalo interjornada precisa ser respeitado, assim como o descanso semanal remunerado, e essa prorrogação não pode ser acima de 2 horas extras por dia.
25: Quem decidir faltar ao trabalho sem autorização pode ter desconto no salário e até perder o descanso semanal remunerado. Até mesmo assistir o jogo durante o expediente sem a permissão da empresa pode gerar advertência interna. Já no serviço público, a expectativa é pela publicação de regras específicas sobre o expediente nos dias de jogos do Brasil. A orientação é acompanhar os comunicados oficiais e verificar as regras definidas por cada empregador.
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10: Flávio Santos está chegando na programação com o esporte pra gente. Bom dia, Flávio.
6: Olá, muito bom dia para você, sempre ligado com a gente aqui no Primeira Página, na Centro América FM. Vamos iniciar o esporte falando de Copa do Mundo. Começou a Copa do Mundo 2026, ontem abertura oficial, linda abertura, né? Lá no estádio Azteca, no México, e depois México 2-0 na África do Sul, o jogo de abertura do Mundial, no Grupo A. À noite, a Coreia do Sul fez 2-1 na República Tcheca. Portanto, os dois primeiros jogos do Mundial pelo Grupo A. Vamos à agenda dos jogos hoje. Grupo B, Canadá e Bósnia, 3:00 PM. Catar e Suíça também no mesmo horário. No Grupo D, hoje, 9:00 PM, Estados Unidos e Paraguai. E no domingo, Austrália e Turquia, à 00:30, no nosso horário, jogos do Grupo D. No grupo C, amanhã é a vez do Brasil, Brasil e Marrocos, às 18:00, tudo ao vivo na TV Centro América. Você acompanha os jogos da Copa do Mundo, a cobertura total, e com certeza neste sábado todos nós estaremos torcendo para uma boa estreia da seleção brasileira contra Marrocos. O Haiti pega a Escócia às 9:00 PM pelo grupo C, o grupo do Brasil. Vamos para os jogos de domingo. Alemanha e Curaçao, às 13:00, grupo E. Costa do Marfim e Equador, às 19:00. No grupo F, também no domingo, às 16:00 PM, tem Holanda e Japão. E Suécia e Tunísia, às 22:00 PM. Portanto, aí, agenda completa que você também pode acompanhar a tabela no ge.globo/MT aí da Copa do Mundo 2026. Lembrando que em Cuiabá, no Parque Novo Mato Grosso, de hoje até domingo, teremos a etapa da Fórmula Truck, a corrida dos caminhões na capital de Mato Grosso, e você pode curtir os portões abertos a partir de 8:00 AM, os ingressos a partir de R$50, com várias atrações no Parque Novo Mato Grosso para a Fórmula Truck. E no ginásio Aecim Tocantins, também na capital, tem o Troféu Brasil de Judô. Até domingo, entrada de graça, os melhores judocas do Brasil, medalhistas olímpicos, estão aqui em Cuiabá para o Troféu Brasil de Judô. E temos mais de 30 judocas mato-grossenses na disputa desse Troféu Brasil. E você também pode curtir uma agenda repleta de esportes no fim de semana aqui na capital. Bom dia para você, um bom fim de semana e até segunda-feira.
10: Valeu, bom fim de semana, Flávio. A todos os nossos ouvintes do Primeira Página, excelente dia para vocês, bom fim de semana, feliz dia dos namorados. A gente se despede por aqui, Irã Garcia, chegando na programação da 101 com classe executiva. Até mais.
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1: Fala aí, fã, muito bom dia, uma ótima sexta-feira pra você. É hora do Classe Executiva aqui na sua Rádio Easy. Abrindo muito bem a nossa playlist do Dia dos Namorados, ao som de Elvis Presley com Always On My Mind.

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0: Grande Amor. Esse é um clássico que nasceu lá em 1979, fruto de uma parceria entre a eterna Ângela Rorô e a letrista Ana Terra. E aí, quando o Barão Vermelho regravou a música em 1996, acabou se tornando um sucesso tão grande que muita gente acreditava que essa música fosse do Frejá. Mas o que importa é que 4 décadas depois, ela segue sendo uma das canções românticas mais marcantes da música brasileira. Grande som em clima de Dia dos Namorados, fechando este bloco do Classe Executiva aqui na Centro América FM. Agora são 8h30. Já já tem a música do dia, que hoje chega com um som inconfundível e um dos maiores clássicos dos anos 80. Uma canção suave, emocionante, perfeita para este Dia dos Namorados. É música boa, nostalgia e emoção na medida certa, já já na música do dia.
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2: E no destaque da programação de hoje tem a banda The Corrs, que chega acelerando direto para o nosso coração com o clássico Drive, lançada lá em 1984. Curiosamente, essa música foi escrita pelo Rick Ocasek, mas ganhou vida na voz marcante de Benjamin Orr. Ela tem uma melodia suave e uma letra cheia de emoção. Drive fala sobre cuidar de alguém que está passando por momentos difíceis. Um lembrete de que o amor também está nos gestos de apoio, carinho e preocupação. Uma música perfeita para embalar este Dia dos Namorados aqui na Centro América. 8h35 é a nossa música do dia. O destaque da programação, The Corrs, Drive.

Look Set, fechamos mais um bloco do Classe Executiva aqui na Centro América. Nossa programação especial do Dia dos Namorados. Curtimos Gavin James, Always, e também o The Cars Drive. A nossa música do dia, o destaque da programação desta sexta-feira maravilhosa. Muito obrigado pela sua companhia e um excelente Dia dos Namorados.

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De volta na programação da 101 e hoje é o Dia dos Namorados, né? 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Por aqui, 8h52, seguimos no clima do Dia dos Namorados. E agora tem aquela música que, sabe, abraça o coração? Pois é, meu amigo. Uma canção que acabou se transformando em um verdadeiro hino sobre saudade, amor e as lembranças que fazem a gente sorrir ou até suspirar. Diana Ross, Missing You.

com Dudetto, Do Me One More Time, fechando este bloco do Classe Executiva. Dudetto, Do Me One More Time, demais, hein? Neste clima romântico, fechamos mais um bloco neste Dia dos Namorados. Agora 9:01 na manhã desta sexta-feira. Ó, fica por aí, fã, porque no próximo bloco tem uma notícia para quem gosta mesmo de música brasileira. O cantor e compositor Guilherme Arantes está preparando uma homenagem muito especial ao lendário guitarrista Luiz Carlini, um dos nomes mais importantes da história do rock nacional. Mas fica por aí que eu te conto todos os detalhes desta homenagem daqui a pouco.

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1: Uma bela homenagem está a caminho. O Guilherme Arantes anunciou um show especial que acontece no dia 27 de agosto, lá em São Paulo, para celebrar a memória do grande guitarrista Luiz Carlini, que nos deixou em maio deste ano. Você lembra, né? O evento acontece poucos dias antes da data em que o Carlini completaria 74 anos de idade, e aí vai reunir músicos influenciados pelo seu talento. Entre vários músicos, um que chama bastante atenção é o grande Roberto Frejá. Para quem não conhece, vamos contextualizar aqui. Carlini foi um dos nomes mais importantes do rock brasileiro. Passou pelas históricas bandas Tutti Frutti, ao lado da Rita Lee, deixou sua marca em mais de 400 gravações, com vários artistas brasileiros, entre eles o Barão Vermelho, Titãs, Erasmo Carlos, Lobão e muitos outros sem tanto nome de peso. O fato é que é uma noite de música, muitas lembranças, muito rock and roll para celebrar o verdadeiro mestre da guitarra. E aí, entre uma das músicas que a gente destaca com o Luiz Carlini, é essa que vamos ouvir agora, da nossa eterna rainha do rock and roll, Rita Lee. Agora só falta você.

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Fique ligado aqui na programação da 101. 9h22, por aqui seguimos com a playlist especial do Dia dos Namorados ao som de Lady Gaga e Bruno Mars.

0: Essa é uma versão ao vivo do som Eu Te Amo, da Marisa Monte, fechando mais um bloco do Classe Executiva. Lady Gaga, Bruno Mars, Die With A Smile também passou por aqui. Agora já são 9 horas e 31 minutos, manhã de sexta-feira maravilhosa, Dia dos Namorados. E aí, me conta aí como é que tá o seu Dia dos Namorados, tá tranquilo? Tá preparando algo pra mais tarde, pra noite? Me conta aí. Enquanto isso, você pode ir curtindo a nossa programação especial do Dia dos Namorados. Uma playlist recheada de músicas, ó, pra tocar lá no fundinho do seu coração. 9 horas e 32 minutos, Alex Bettinardi chegando com o Centro América News.
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2: A partir de hoje, a população de Rondonópolis volta a contar com a linha 112 Buriti, que percorre a Via Goiânia. O serviço estava suspenso há cerca de 4 anos e retorna após estudos técnicos da MTC e da Secretaria Municipal de Mobilidade Urbana, atendendo a pedidos da comunidade. A linha vai beneficiar moradores do Buriti, Conjunto São José, Nova Era, Jardim Quitéria, conectando esses bairros à UPA, ao Peazinho, ao Fórum e outros serviços essenciais. O Jardim Quitéria, que enfrentava dificuldades de acesso, ganha mais uma opção próxima e eficiente. A linha funciona de segunda a sexta, com circulação até às 7h45 da noite. A tarifa do transporte coletivo segue em R$ 2, com incentivo do uso do serviço público. Outras informações durante a nossa programação.
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0: 9h33, bom dia.
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1: Olá, tudo bem? Eu sou o Paulo Vaz e está no ar mais uma edição do Sucesso que Você Não Esquece. Em 1981, John Denver lançou o álbum Seasons of the Heart, em dueto com Plácido Domingo. A música também faz parte do álbum de Plácido, lançado em 1982. Os dois álbuns passaram despercebidos aqui no Brasil, até que em 1994, uma empresa de alimentos frigoríficos do Brasil lançou uma campanha publicitária dos seus 50 anos, em rádio e TV, usando como tema essa linda canção de John Denver, em dueto com Plácido Domingo. Desta forma, a música foi a mais executada naquele ano aqui no Brasil, chegando ao top das paradas, permanecendo por 22 semanas no top 10. John Denver fez a música em homenagem à sua esposa, Annie Martel, em um momento muito doloroso, em que eles estavam separados, culminando com o divórcio. John Denver faleceu em 12 de outubro de 1997, aos 53 anos de idade, devido a acidente com o avião que ele pilotava e que caiu no Oceano Pacífico. A música fala de amor, nada mais que o simples, complexo, tempestivo e suave amor. A música é muito bonita e vale uma tradução. A letra diz o seguinte: talvez o amor seja como um lugar de descanso, um abrigo da tempestade. Ele existe para te dar conforto. Ele está lá para te manter aquecido. E nas horas de turbulência, quando mais você está sozinho, a lembrança de um amor te levará para casa. Talvez o amor seja como uma janela, talvez uma porta aberta. Ele te convida a chegar mais perto. Ele quer te mostrar mais. E mesmo que você se perca e não saiba o que fazer, a lembrança de um amor fará você superar tudo. Talvez o amor seja como o oceano, cheio de conflitos, cheio de dor. Como uma lareira quando faz frio lá fora, como o trovão quando chove. E se eu vivesse para sempre e todos os meus sonhos fossem realizados, minha lembrança de amor seria de você. John Denver e Plácido Domingo, Perhaps Love.

More Lonely Nights na programação da Centro América FM. 9h46, fechamos mais um bloco muito romântico. Neste clima do Dia dos Namorados, aqui na 101, uma programação totalmente especial para você, fã apaixonado, tentando fazer uma moral com a esposa, com o esposo. Então fica ligado aqui na 101, que eu te

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0: volta na programação da 101. 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Daqui a pouquinho, a partir das 10, eu acompanho você em uma super edição do Viva Easy. Espero que você continue ligado aqui na programação da 101. Pode ser através do site, do aplicativo, ou pela Alexa também, ou ouvindo aí pelo rádio, tradicionalmente no 101.5. Muito obrigado pela sua companhia. Uma excelente sexta-feira e um lindo Dia dos Namorados. E aí, para abrir a minha última sequência, na verdade, a última sequência do Classe Executiva de hoje, pois eu continuo por aqui, daqui a pouquinho tem uma edição do Viva Easy. Abrindo a última sequência do Classe de hoje, tem o som do Jota Quest, Amor Maior.
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3: Bora lá, eu sigo junto com você aqui na programação da sua Rádio Easy. Sexta-feira maravilhosa, dia 12 de junho, dia dos namorados. Fazendo 27 graus aqui no Estúdio Glass. Muito obrigado pela sua companhia, viu, fã? Abrindo a playlist do Viva Easy desta sexta-feira, ao som do Skank, algo parecido.

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Já, já tem o sorteio aqui na programação. 10h18, seguindo a nossa playlist do Dia dos Namorados. Sir Elton John, You Gotta Love Someone, abrindo muito bem esta sequência.

0: Anitta Baker, Sweet Love, na programação da Centro América, fechando este bloco do Viva Easy aqui na 101. Djavan, Pétala, Elton John, You Gotta Love Someone, também passaram aqui nesta sequência. 10 horas e 31 minutos. Seguinte, fã, no próximo bloco tem um clássico que prova que o rock and roll também sabe ser bem romântico. Vem aí uma daquelas músicas perfeitas para quem já sentiu saudade de alguém especial. Então prepare o coração, fique ligado, porque o rock and roll está chegando com muita emoção e um toque de nostalgia já já no nosso Drops Isto é Rock and Roll, edição de sexta-feira.
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2: A Polícia Rodoviária Federal apreendeu mais de 70 quilos de drogas escondidos em pneus de um caminhão em Rondonópolis. A fiscalização ocorreu nesta quinta-feira, dia 11, na unidade operacional da PRF. O veículo seguia de Porto Velho para São Paulo. O cão farejador, K9 Zion, sinalizou a presença de entorpecentes nos pneus no primeiro eixo. Na inspeção, os policiais encontraram a droga escondida. Motorista negou e disse que não tinha conhecimento sobre entorpecentes e afirmou que os pneus foram trocados em um posto de combustíveis em Porto Velho. Ele foi preso e encaminhado à Polícia Civil de Rondonópolis. Outras informações durante a nossa programação.
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1: Hoje no nosso Drops tem uma das baladas mais queridas da carreira do Scorpions. A música foi lançada no álbum Love Drive, considerado um dos discos mais importantes da história do grupo e um marco na consolidação do som que tornaria o Scorpions famosos mundialmente. Sua mensagem é sobre saudade, distância e amor que resiste ao tempo e continua conectando gerações de todos os ouvintes. Vamos ouvir a nossa música do dia. Hoje, aliás, o nosso Drops, Isto é Rock and Roll, a música do dia já foi. Agora é hora de rock and roll, é hora de guitarras, é hora de Scorpions com Always Somewhere.

Demais, grande voz do Sil, fechando este bloco do Viva Easy aqui na Centro América, Kiss from a Rose. E aí tivemos também o nosso Drops Isto É Rock and Roll com o Scorpions Always Somewhere. 10h46 aqui na Centro América, um intervalo bem rapidinho, na volta tem sorteio pra você, fã. 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
5: Estamos de volta na programação da 101, agora 10h49. 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Estão concorrendo ao sorteio que vai acontecer agora. Deixa eu gerar aqui o nomezinho do nosso fã, da nossa fã. Bom, quem vai ganhar esta cesta maravilhosa do Armazém Maria Granel e da Toque Final Floricultura, com direito a buquê de flores, vai ser o Ederson Cardoso dos Santos. Ederson Cardoso dos Santos, com o final do telefone 3057, aqui da Vila Adriana, em Rondonópolis. Parabéns, viu, Ederson Cardoso? Você acabou de ganhar uma cesta recheada de delícias lá do Armazém Maria Granel e também um buquê de flores lindíssimo, presente da Toque Final Floricultura. E você, fã que não ganhou, fique tranquilo, ainda tem muita promoção aqui na Centro América FM, na sua Rádio Easy. Ederson Cardoso dos Santos, pode ficar tranquilo que a nossa produção vai entrar em contato com você para organizar a sua retirada, retirada do seu presente, para aproveitar o Dia dos Namorados, tá bom? Mais uma vez, Ederson Cardoso dos Santos, parabéns, muito obrigado pela sua participação através do site e do aplicativo da Centro América. E por aí a gente vai, agora são 10h51, é hora de fechar a minha participação na manhã desta sexta. agradecendo demais a oportunidade de estar aqui com você, fã. Muito obrigado, valeu demais. Nos encontramos novamente amanhã, sabadão, 8 horas da manhã, abrindo o nosso sábado no Classe Executiva. E aí, para abrir muito bem a minha última sequência de hoje, tem o som da Gal Costa junto com o Roupa Nova, Chuva de Prata.

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1: A Polícia Rodoviária Federal apreendeu mais de 70 quilos de drogas escondidos em pneus de um caminhão em Rondonópolis. A fiscalização ocorreu nesta quinta-feira, dia 11, na unidade operacional da PRF. O veículo seguia de Porto Velho para São Paulo. O cão farejador, K9 Zion, sinalizou a presença de entorpecentes nos pneus no primeiro eixo. Na inspeção, os policiais encontraram a droga escondida. O motorista negou e disse que não tinha conhecimento sobre entorpecentes e afirmou que os pneus foram trocados em um posto de combustíveis em Porto Velho. Ele foi preso e encaminhado à Polícia Civil de Rondonópolis. Outras informações durante a nossa programação.
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1: Dia dos Namorados. E eis que chega outra vez. Hoje, 12 de junho, haverá muitas flores, perfumes, presentes, jantares à luz de velas, abraços, expectativas. Sim, embora esse apressar das coisas que vivemos no mundo, de muitos ficares, de conquistas apressadas e descomprometimentos, o amor continua na moda. E basta se anunciar o Dia dos Namorados para que o coração bata diferente. A origem do Dia dos Namorados remonta ao século III da nossa era. Conta-se que, durante o governo do imperador Cláudio II, este proibiu a realização de casamentos em seu reino com o objetivo de formar um grande e poderoso exército. Cláudio acreditava que, se os jovens não tivessem família, se alistariam com maior facilidade. Apesar disso, um bispo romano continuou a celebrar casamentos, mesmo com a proibição do imperador. Seu nome era Valentim, e as cerimônias eram realizadas em segredo. A prática foi descoberta, Valentim foi preso e condenado à morte. Enquanto preso, muitos jovens lhe enviavam flores e bilhetes, dizendo que eles ainda acreditavam no amor. Valentim foi decapitado em 14 de fevereiro de 270 d.C. A partir de então, o dia de São Valentim, 14 de fevereiro, passou a ser tido como Dia dos Namorados em vários países. No Brasil, a data do Dia dos Namorados é comemorada a 12 de junho, por ser a véspera do dia 13, dia de Santo Antônio. É que Santo Antônio tem tradição de casamenteiro, provavelmente por suas pregações a respeito da importância da união familiar, que na época era combatida pelos cátaros. Independentemente de datas, o mais importante é a manifestação do amor. É ter um dia para aqueles de que nós que andamos esquecidos de como é importante demonstrar que se ama. Um dia para todos os casais namorados, noivos, casados. Um dia especial para lembrar de como é bom amar. Como é bom ter alguém ao seu lado para dar e receber carinho. E nesse dia, é bom recordar os tempos felizes de um início de namoro, de casamento. E se houver rusgas, que sejam desfeitas com um abraço, com um beijo, flores e ternura. Porque, afinal, é maravilhoso ter alguém para amar. Pense nisso. Mas pense hoje, Dia dos Namorados. Chegamos assim ao final de mais um Pense Nisso. 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
1: 12:35.
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1: O governo federal anunciou um aumento de crédito para o financiamento de máquinas e equipamentos agrícolas. O volume disponível passou de 10 bilhões para 14 bilhões de reais, com juros de até 9,2% ao ano, um prazo de 5 anos e carência de 12 meses. A medida pode beneficiar diretamente Mato Grosso, maior produtor agrícola do país, ajudando produtores e cooperativas a renovar o parque de máquinas e ganhar eficiência no campo. Representantes do setor destacam que a renovação da frota é fundamental para manter a competitividade das lavouras. Além do agro, o governo destinou 21 bilhões de reais para o transporte, sendo 19 bilhões para caminhões e 2 para ônibus e implementos rodoviários. Outras informações durante a nossa programação.
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2h23 na sua Rádio Easy. Ótima tarde pra você, excelente sexta-feira, um ótimo dia dos namorados. A gente segue no Sequência de Classe agora com o som do Pink Floyd, Wish You Were Here.

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Centro América FM e o som de Jason Mraz, I'm Yours. Ouvimos também Phil Collins, A Groove Kind of Love, e Andrew Donnell's A Lot of Love. Lembrando que estamos hoje com programação especial para o Dia dos Namorados, e daqui a pouquinho a gente segue com mais clássicos em sequência para celebrar o Dia do Amor.

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sua Rádio Wiz de volta, 13h06, aqui na Centro América. Excelente sexta-feira para você, um ótimo dia dos namorados. Temperatura 29 graus, agora em Rondonópolis. A previsão, segundo o site Clima e Radar, é de que a temperatura deva cair, chegando na casa ali dos 24 graus até as 10 da noite. Já amanhã, sábado, dia 13 de junho, estreia do nosso Brasil na Copa do Mundo 2026. As temperaturas variam entre mínima de 21 graus a máxima de 33, com possibilidade de chuva, no momento com 60% de probabilidade, novamente segundo o site Clima e Radar. Hora após hora eu te atualizo aqui na Centro América sobre a temperatura de Rondonópolis. Uma ótima tarde para você. Lembrando que hoje temos programação especial, claro, pro Dia dos Namorados aqui na Centro América FM, muitas músicas românticas na nossa programação. A gente segue agora no Sequência de Classe, vamos até as 4. Você ouve Jimmy Cliff, Rebel and Me, agora aqui na Centro América. Ótima tarde para você.

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2: 3:20.
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sua Rádio Isa de volta, 13h24 aqui na 101. Voltamos com sequência de classe, lembrando que seguimos até as 4 no programa, mas ao total eu te acompanho aqui na programação da Centro América até as 7 da noite. Mas sequência de classe volta então com Stevie Wonder, For Your Love.

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1: A Copa do Mundo 2026 começou com um recorde inusitado. A vitória do México sobre a África do Sul por 2-0 no estádio Azteca entrou para a história como a partida de abertura com maior número de expulsões em mundiais. O árbitro brasileiro Wilton Pereira Sampaio mostrou 3 cartões vermelhos no mesmo jogo. Foram expulsos os sul-africanos Sitole e o Zivane, além do mexicano Montes. O número supera um recorde anterior de uma estreia de Copa, registrada em 1978, quando 2 jogadores da Hungria foram expulsos contra a Argentina. Para ter uma ideia, a Copa do Catar em 2022 teve apenas 4 expulsos em todo o torneio, enquanto na edição de 2026 já soma 3 logo no primeiro dia. Outras informações durante a nossa programação.
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2: Olá, tudo bem? Eu sou Paulo Vaz e está no ar mais uma edição do Sucesso que Você Não Esquece. Falar dessa música, sem falar dos bailinhos feitos em casa nos anos 80, é praticamente impossível. Onde arrastávamos os móveis da sala e saíamos dançando. Com um turbilhão de hormônios borbulhando em nossas veias, sentíamos uma forte emoção ao ouvirmos essa canção, que fez um grandioso sucesso na voz rouca da cantora galesa Bonnie Tyler, ganhando o primeiro lugar nas paradas inglesas e americanas, fazendo também sucesso em vários países da Europa e até no Japão. O álbum Faster Than the Speed of Night foi o mais bem sucedido na carreira da cantora devido a este sucesso. No Brasil, ela também chegou ao primeiro lugar e fez parte da trilha sonora de uma novela global, Pão Pão, Beijo Beijo. E para vocês sentirem saudades daqueles bailinhos, no ano de 1984, no sucesso que você não esquece, Bonnie Tyler, Total Eclipse of the Heart.

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1: Ótima tarde para você, 4:01 na 101, excelente sexta-feira. Sexta-feira, dia 12 de junho, dia dos namorados, um ótimo dia para você. A gente, aqui na Centro América FM, nessa sexta-feira, estamos com programação especial pro dia dos namorados. Iniciamos agora mais uma edição da Hora do Café. Te trago algumas curiosidades sobre essa bebida tão especial. Lembrando que o programa segue até às 5, te acompanho até lá também. E a partir das 5 a gente vai seguir ainda juntos, mas no Happy Hour, com música e informação no seu rádio. Agora 28 graus em Rondonópolis, céu parcialmente nublado aqui no Estúdio Glass. O sol está presente ali mais ao horizonte. A previsão para essa noite de sexta-feira, dia 12, é de que a temperatura caia até os 23 graus. Segundo o site Clima Radar, pelo menos ali até as 10 horas da noite. Para amanhã, sabadão, vai ser um dia ensolarado. Possivelmente a chuva vai vir no mesmo horário que veio nessa manhã de sexta-feira. E para amanhã, dia 13 de junho, segundo o site Clima Radar, as temperaturas variam entre mínima de 21 graus a máxima de 33. A gente então inicia mais uma edição da Hora do Café. Daqui a pouquinho eu vou trazer informações, curiosidades para você sobre o café. Hoje vou falar um pouco sobre o café e a ciência por trás dele. Ótima tarde, a gente ouve agora Bryan Adams, Please Forgive Me.

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1: 4:16 aqui na Centro América.

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1: 4h26 aqui na Centro América FM. Seguimos com mais curiosidades sobre café. Hoje o tema das curiosidades é sobre o café e a ciência. Falamos no bloco anterior sobre a cafeína ser um estimulante natural. Mas o café não dá energia exatamente da forma que muita gente imagina. Na verdade, a cafeína chega a bloquear temporariamente a ação de uma substância chamada adenosina, que está relacionada à sensação de sono. É por isso que a gente se sente mais desperto ao tomar o café.
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1: A Conab divulgou que a produção brasileira de grãos teve previsão de novo recorde na safra 2025-2026. A estimativa é de 358 milhões e 600 mil toneladas, alta de 1,8% em relação à safra anterior, que representa um aumento de 6 milhões e 400 mil toneladas. O resultado se deve ao aumento da área cultivada, estimada em 83 milhões e meio de hectares, e as condições climáticas favoráveis. A soja se destaca com um incremento de 8 milhões e 800 mil toneladas, alcançando 180 milhões e 300 mil toneladas. O milho, segundo a safra, tem uma estimativa de 140 milhões e meio de toneladas, somando as três safras. Já a produção de pluma de algodão deve ficar em cerca de 4 milhões de toneladas, queda de 2,5% devido à diminuição da área semeada. Outras informações durante a nossa programação.
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3: 4:35.
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1: 4h43, vamos agora para a terceira curiosidade sobre o café dessa tarde de sexta-feira. A gente está falando hoje sobre o café e a ciência. Falei sobre o café como estimulante natural e como a cafeína bloqueia temporariamente a ação de uma substância que está relacionada ao sono. Mas, com tudo isso, cada pessoa, claro, vai reagir de uma forma diferente ao café. Enquanto algumas conseguem tomar, por exemplo, uma xícara de café à noite e dormir tranquilamente, outras podem sentir os efeitos da cafeína por várias horas. Existem estudos que a cafeína leva pelo menos 7 horas para sair do nosso organismo. Isso acontece por causa de diferenças de metabolismos e, claro, de cada organismo.
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1: Muito boa tarde para vocês, 5:03 aqui na Centro América FM, eu sou a Samantha Oliveira, a gente segue juntos na programação da Centro América FM, mas a partir de agora no Happy Hour com muita música e informação aí no seu rádio.

27 graus agora em Rondonópolis. A gente segue juntos nesse fim de tarde aqui na programação da 101 até às 7 da noite. Você confere agora alguns destaques da edição do Happy Hour dessa sexta. No Dia dos Namorados, pesquisa aponta que vida a dois também ajuda a economizar. E o Brasil conquista indicação inédita na premiação considerada o Oscar do Blues. Tudo isso e muito mais daqui a pouquinho no Happy Hour que já está no ar.

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Neste Dia dos Namorados, uma pesquisa da Rico Investimentos mostra que dividir a vida pode trazer benefícios que vão além do romance. O levantamento aponta que casais que moram juntos conseguem reduzir gastos com aluguel, internet, contas da casa e até alimentação. Segundo o estudo, a economia média pode chegar a quase R$ 2.400 por mês, já que muitas despesas fixas passam a ser compartilhadas. A pesquisa também mostra que, quando esse dinheiro é guardado ou investido ao longo dos anos, o impacto no patrimônio do casal pode ser bastante significativo. Claro que morar junto exige planejamento e parceria, mas o estudo reforça que, em tempos de orçamento apertado, o amor também pode ajudar a fechar as contas no fim do mês. 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

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Se você é daqueles que não resistem a uma figurinha de Copa, tem novidade na área. A Panini abriu a pré-venda de um pacote especial para atualizar o álbum oficial da Copa do Mundo de 2026. São 120 novas figurinhas com jogadores que ficaram fora da primeira versão do álbum, mas que acabaram ganhando espaço nas seleções. Entre as novidades estão nomes bem conhecidos do torcedor, como Neymar, o goleiro Manuel Neuer e o jovem zagueiro espanhol Pau Cubarsí. Segundo a Panini, a ideia é deixar a coleção mais parecida com as equipes que realmente devem entrar em campo no Mundial. O pacote já está em pré-venda e é mais uma tentação para quem ainda gosta de caçar figurinhas e completar o álbum. 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
1: A música brasileira acaba de conquistar um feito inédito no cenário internacional. A banda catarinense The Headcutters se tornou o primeiro grupo do Brasil indicado ao Living Blues Awards, premiação considerada o Oscar do Blues Mundial. O quarteto de Itajaí disputa o prêmio de melhor disco de blues de 2025 com o álbum Bob Is Back, gravado ao lado do lendário baixista americano Bob Stroger. A indicação é vista como um dos maiores reconhecimentos possíveis dentro do gênero, já que ela reúne a avaliação de críticos especializados e do público apaixonado pelo blues. A votação segue aberta até o dia 15 de junho no site da premiação. 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
1: Ainda falando sobre o show business, os Rolling Stones voltaram a surpreender os fãs com uma parceria inédita ao lado da Marvel. A banda anunciou uma linha especial de itens colecionáveis que mistura a identidade dos Stones com o universo dos super-heróis. A ação faz parte da divulgação de Foreign Tongues, novo álbum de estúdio do grupo. A iniciativa reúne dois gigantes da cultura pop que atravessaram gerações e continuam relevantes no mundo atual. Além de celebrar a história da banda, o projeto reforça uma tendência cada vez mais forte no entretenimento: a união entre música, cinema, quadrinhos e colecionismo.
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sua Rádio Wiz de volta, 11 minutinhos para 6, aqui na Centro América FM. Uma ótima noite para você, excelente sexta-feira, ótimo dia dos namorados. A gente segue com a programação especial aqui na Centro América FM, em comemoração ao Dia dos Namorados. Daqui a pouquinho, mais informação também para você aqui no Happy Hour. E você ouve agora Roberta Flack, Killing Me Softly with His Song.

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A turnê que marca a despedida de Rod Stewart das grandes viagens internacionais acaba de ganhar um convidado de peso. Richard Marx, dono de sucessos como Right Here Waiting, foi confirmado em datas selecionadas da One Last Time nos Estados Unidos. A escolha não é por acaso. Além de representar uma geração que ajudou a definir o pop adulto nas rádios, o Marx também dividiu o estúdio com o Stewart recentemente na gravação de Young at Heart. A parceria reúne duas vozes que marcaram décadas e reforça o tom de celebração da turnê. Aos 81 anos, Rod Stewart diz adeus às grandes turnês mundiais, mas garante que ainda pretende continuar se apresentando em shows especiais. 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
1: Sexta-feira, dia 12 de junho, agora 26 graus em Rondonópolis. A previsão, segundo o site Clima e Radar, é de que até às 11 da noite a temperatura vai cair para 23 graus. Para amanhã, sabadão, dia 13 de junho, dia de Copa do Mundo, dia de estreia do Brasil no maior espetáculo esportivo do mundo. As temperaturas variam entre mínima de 21 graus a máxima de 33. A previsão é de que o dia passe por tempos nublados, ainda vai ter sol, mas amanhã temos também 60% de probabilidade de chuva.
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0: Central América FM, ao som de Elvis Presley, Suspicious Minds. Ouvimos também Roxette, Listen to Your Heart. Cazuza faz parte do meu show. E Peter Frampton, Baby, I Love Your Way. Daqui a pouquinho temos Whitesnake na programação, PhD e Skid Row. O Whitesnake traz, vem no próximo bloco como o drop do Easter Rock and Roll, programa que vai ao ar aqui na Central América FM todos os sábados com os melhores clássicos do rock.
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1: Um marco histórico no mundo dos negócios e da tecnologia. Elon Musk se tornou o primeiro trilionário da história após a estreia da SpaceX na Nasdaq, a Bolsa de Tecnologia dos Estados Unidos. A abertura de capital da empresa espacial impulsionou o valor de mercado da companhia e fez a fortuna do empresário ultrapassar a marca inédita de US$1 trilhão. Musk já era considerado o homem mais rico do mundo e construiu seu império com empresas como Tesla, SpaceX, Starlink e a rede social X, antigo Twitter. Aos 55 anos, o empresário nascido na África do Sul se torna o primeiro nome a atingir um patamar que até pouco tempo atrás parecia coisa de ficção científica. 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
2: O preço dos alimentos pressionou o bolso dos brasileiros em maio e representou metade da inflação, que variou 0,58% no mês passado. O resultado mostra que o Índice Nacional de Preços ao Consumidor Amplo, o IPCA, perdeu força em relação aos dois meses anteriores. Entretanto, fez com que o acumulado de 12 meses chegasse a 4,72%, saindo do limite de tolerância estipulado pelo governo. No mercado financeiro, o dólar caiu 0,77% e ficou em R$ 5,06. O euro também teve queda de 0,85% e é vendido a R$ 5,85. O Ibovespa caiu 0,23%.
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5: Olá, tudo bem? Tá começando mais um Cerveja para Descontrair, o nosso bate-papo semanal sobre cervejas e o mundo cervejeiro. Estamos fazendo uma viagem para o sul da Alemanha, na Baviera, com toda a sua cultura e riqueza cervejeira. Hoje a gente vai falar da Dunkel, uma cerveja escura tradicional da Baviera. Mas calma, escura não significa pesada. A Dunkel é uma cerveja suave, com notas de pão, caramelo e leve tostado. Ela é equilibrada, fácil de beber e surpreende quem acha que cerveja escura é sempre cerveja forte. Uma curiosidade, durante muito tempo, antes da popularização das cervejas claras, esse era o tipo mais consumido na Alemanha. Essa questão de cerveja clara foi depois do surgimento da cerveja Pilsen na República Tcheca. São cervejas que acompanham muito bem o nosso tradicional churrasco. Uma boa pedida é uma Monique Dunkel e uma carne bem gordurosa. Gostou do nosso programa de hoje? Nós vamos ficando por aqui. E você já sabe, cerveja é para descontrair com moderação e responsabilidade.

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1: Autoridades dos Estados Unidos investigam o aparecimento de um desenho gigante em uma das áreas mais visitadas de Washington. A marca surgiu no gramado do National Mall e forma os números 8647, expressão que tem sido usada por críticos do presidente Donald Trump. O caso chamou atenção por acontecer às vésperas das comemorações dos 250 anos da independência norte-americana, que devem reunir milhares de pessoas no local. Ainda não se sabe como o desenho foi feito, nem quem é o responsável pela ação. O episódio também reacendeu o debate sobre o significado da expressão, que já foi associada a controvérsias políticas e até a uma investigação envolvendo o ex-diretor do FBI, James Comey. 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

Finalizando o Happy Hour dessa sexta-feira, Dia dos Namorados, programação segue aqui na Centro América FM, inspirada, pra te inspirar, na verdade, nesse Dia dos Namorados, programação especial pra comemorar esse dia 12. Finalizo por aqui minha participação, agradeço, claro, mais uma vez também a sua sintonia, a sua carona. A gente se encontra amanhã, sabadão, dia 13. Lembrando, não sei se é possível esquecer, mas amanhã, Brasil, a seleção brasileira, estreia na Copa do Mundo de 2026, às 6 horas da tarde, aqui em horário local. E você confere tudo amanhã, a gente vai acompanhar aqui também na Centro América FM. Até amanhã, grandíssimo abraço, te acompanho amanhã a partir da 1 da tarde na hora do almoço aqui na Centro América FM. Te deixo agora com os clássicos da original. Até amanhã, ótimo fim de semana.

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